Tivemos aí Nilce Carvalho, de Dona Ivani Lara e Délcio Carvalho, Doces Recordações. Celso Fonseca e Sandra de Sá, juntos em Polaroids, de Celso Fonseca e Ronaldo Bastos. Abrindo o bloco, Marisa Monte, Dela e Nando Reis, Ao Meu Redor. Eu apresento agora para você Ivan Lins.

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3: Eu apresento agora para você na Nacional Céu.

Ouvimos Thiago York e Duda Beat juntos em Tangerina, de Roberto Polo e Thiago York. Antes, Legião Urbana, de Renato Russo, O Mundo Anda Tão Complicado. E ainda Céu, de Céu e Beto Vilares, com Madi. A Nacional recebe agora Dulce Quintal.

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7: Aqui fala Jussara Mendonça, trazendo para você expressões musicais de todo o mundo. No programa de hoje, vamos destacar temas do álbum Esperança, da cantora cabo-verdiana Nancy Vieira e do violonista e cantor fluminense Fred Martins, lançado em abril de 2025. Disco que privilegia a morna de Cabo Verde e a bossa nova. Eu começo tocando da compositora, escritora, cantora, instrumentista, natural de Moçambique, Amélia Mugi, artista radicada em Portugal, o tema intitulado Não Sou Daqui, revelando a voz de Nancy Vieira e o violão e vocal de Fred Martins.
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1: Eu prossigo com o tema do compositor cabo-verdiano Gregório Gonçalves, natural de São Vicente, onde nasceu em abril de 1920 e faleceu com 71 anos em junho de 1991. Música do Mundo apresentando Saikô Daiô, de Gregório Gonçalves, com o charango de Jorge Cervantes, a voz de Nancy Vieira e o violão e vocal de Fred Martins.

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1: Nancy Vieira é reverenciada como intérprete da morna, gênero musical de Cabo Verde, reconhecido pela Unesco como Patrimônio Cultural Imaterial da Humanidade no dia 11 de dezembro de 2019. Do álbum Esperança, lançado em abril de 2025, eu aproveito e toco para você, querida, um tema do poeta e compositor de Cabo Verde, Manuel de Novas, músico que nasceu em 1938 e faleceu com 71 anos em setembro de 2009. Música do Mundo tocando, querida, com violão e vocal de Fred Martins e a cantora Nancy Vieira.

O Samba Me Diz revela mais uma parceria de Fred Martins com Marcelo Diniz. Música do Mundo apresentando um encontro memorável de Nancy Vieira com Fred Martins em O Samba Me Diz.

Agora eu destaco uma composição de Fred Martins em parceria com o poeta português Tiago Torres da Silva. Você ouve Entre o Calor e o Frio, revelando a voz da fadista Joana Mendoeira, acompanhada de seu autor Fred Martins no violão, Ruca Rebordão na percussão, Carlos Menezes no contrabaixo, João Felipe na viola de fado, Pedro Amendoeira na guitarra portuguesa. Música do mundo tocando Entre o Calor e o Frio. Um encontro de Joana Amendoeira com Fred Martins.

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1: Do álbum Ultramarino, disco autoral de Fred Martins, lançado em 2021, com produção musical de Hector Castilho, do selo Biscoito Fino, eu toco para você Fado Crioulo, uma parceria de Fred Martins e Alexandre Lemos. Música do Mundo e Universo Musical, de Fred Martins.

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1: Agora, dois temas de dois compositores de Cabo Verde, presentes no álbum Esperança, de Nancy Vieira e Fred Martins. Você ouve Nem Carnaval, do astro da Ilha de São Nicolau, Teófilo Chantre. Depois, Mar Azul, do antológico poeta e compositor Francisco Xavier da Cruz, conhecido mundialmente como Beleza. Música do Mundo destacando a voz de Nancy Vieira e o violão e vocal de Fred Martins.

E fechamos com Just in Time. Em sua carreira, Rohr manteve parcerias com diversos artistas. Tinha a admiração de todos os maiores de seu tempo. Da mesma forma, a cantora e pianista rendeu algumas homenagens em sua discografia, como no disco dedicado a Ray Charles. Esse álbum foi Light Out of Darkness, de 1993. Acompanhada pelo baixo de Charles Abels, pelo sax alto de Gary Bartz e pela bateria de Steve Williams, Rohr traz ao registro sua voz e seu piano em sua melhor forma. A artista teve também a inteligência musical de produzir um disco que faz referência, sem imitar, à obra do homenageado. No trabalho, o ouvinte encontra tudo de Ray Charles, o blues, o rock, o soul, mas com uma camada de jazz da verve muito pessoal de Rohr. Fique com o clássico Hit the Road, Jack. Este é o Jazz Livre.

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1: Tivemos um bloco com duas músicas do álbum I Love Paris, lançado por Shirley Horn em 1992. Abrimos com Old Country

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1: Você ouviu no Jazz Livre duas músicas do disco Light Out of Darkness, da pianista e cantora Shirley Horn, lançado em 1993. Abrimos com Hit the Road, Jack, e fechamos o bloco com Down in My Own Tears.
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1: Há muitas formas de um artista homenagear outro artista. Muitos jazzistas recorrem à realização de novas versões de temas que foram marcantes na carreira do homenageado, para assim demonstrar sua reverência. Horn fez tudo diferente para falar de Miles Davis. Ao gravar o disco I Remember Miles, ela optou por deixar de fora os temas imortalizados pelo grande trompetista. Preferiu empregar os padrões musicais que Miles reinventou no jazz dos anos 1950 a outros temas. Lançado em 1998, o disco acabou sendo o único de suas 9 indicações ao Grammy que rendeu o prêmio de melhor performance de jazz vocal para Horn. Certamente um de seus álbuns esteticamente mais arrojados. Uma justa homenagem ao gênio que não gostava de olhar para trás. Fique com o tema My Man Is Gone Now. Este é o Jazz Livre.

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1: Você ouviu aqui no Jazz Livre o tema My Man's Gone Now, do disco I Remember Miles, lançado por Shelly Horn em 1998. O século XXI foi difícil para Shelly Horn. Problemas com diabetes, além de outras moléstias, foram pouco a pouco a afastando dos palcos. Chegou a gravar um disco em 2004, Manhattan's All Bar, que não agradou e nunca foi lançado, exceto por 3 faixas avulsas. Seus problemas foram se asseverando, até que as grandes performances de seu piano e de sua voz cessaram definitivamente em 2005. Este Jazz Livre, uma visita à obra da pianista e cantora Shelly Horn, fica por aqui. O programa tem produção de Brisa Evangelista e Carlos Soca. Coordenação de produção, Rodrigo Soprana. Trabalhos técnicos de Lucas Alexandre, Rafael Napoleão e Silas Mendes. Coordenação de operações de rádio de Nielson Soares. Gerência de rádio de Tiago Rigotto. Mande sua mensagem para o Jazz Livre. Nosso WhatsApp é DDD 21 99710-0537. O Jazz Livre é seu, o Jazz Livre é nosso. Eu sou Sidney Ferreira e espero que você tenha gostado do programa de hoje. A gente se encontra no próximo Jazz Livre. Tchau.
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1: Aqui estamos chegando com a programação da sua Rádio Nacional. A você, querido ouvinte, muito obrigada pelo carinho, pela companhia. Vamos abrir com Fagner Zé Ramalho, de Bob Dylan e Jacques Levy, a versão de Fausto Nilo, Romance no Deserto.

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2: Começando mais um programa Madrugada Nacional, aqui pela sua Rádio Nacional AM de Brasília, 980 kHz, de pura potência, transmitindo também pela sua Rádio Nacional da Amazônia e Rádio Nacional do Alto Solimões, aí também pelas nossas emissoras parceiras na Rede Nacional de Comunicação Pública. Tudo isso para todo o Brasil e via internet para o mundo, através dos nossos aplicativos de rádio. E hoje, 7 de setembro, será realizado em Brasília o desfile cívico-militar, com início previsto para as 9 horas da manhã. A programação terá início com desfile de alunos de escolas públicas e dos eixos temáticos. Em seguida, vão desfilar as tropas a pé das Forças Armadas, da Polícia Militar do Distrito Federal e do Corpo de Bombeiros Militar do Distrito Federal. Na sequência, vai ocorrer o desfile motorizado com viaturas da Marinha, do Exército e das Forças Auxiliares, a tradicional pirâmide humana do Batalhão de Polícia do Exército e o desfile hipomóvel integrarão as apresentações seguintes. O evento será encerrado com demonstrações da Esquadrilha da Fumaça e de aeronaves da Força Aérea Brasileira. O público deve ficar atento aos itens cuja entrada não será permitida: latas, copos, coolers e caixas térmicas, fogos de artifício, armas de qualquer natureza, apontadores a laser, animais, exceto cães-guia, bolsas e mochilas com soma das dimensões superior a 100 cm, malas, pastas e caixas, capacetes, máscaras, mastros, cartazes, fogões, churrasqueiras e barracas. E vamos começar o nosso desfile musical de hoje. Vamos ouvir Ordem e Progresso com Beth Carvalho, Aquarela do Brasil com Gal Costa e Chiclete com Banana com Jackson do Pandeiro. Vamos ouvir!

Tem horas que a mudança que a gente precisa é mais simples do que parece. Parar de fazer coisas que não são necessárias. Parar de entregar tudo de melhor para quem não merece. Parar de se preocupar tanto com o que não podemos mudar. Parar de gastar energia com coisas, pessoas ou situações que não nos acrescentam em nada. Nem todo mundo merece o seu melhor. Nem tudo merece toda a sua dedicação. Nem todo projeto merece ser continuado. Tem coisas que realmente têm que ser finalizadas ou suspensas para que novas coisas possam surgir. Pense nisso. Agora vamos ouvir Dois de Ouro, cantando Canta Brasil. Em seguida, Coração Civil com Milton Nascimento e Aprendiz da Esperança com Fafá de Belém.

Quando olhamos e vemos o caminho que já percorremos, começamos a fazer um balanço de tudo o que vivemos para chegar neste ponto em que estamos. Olhando no retrovisor da vida, muitas vezes dá vontade de pegar um controle remoto e parar em algumas situações, acelerar em outras, dá vontade de apagar algumas cenas, agir diferente em determinadas situações. Mas a vida não explica, não vem com manual de instrução. Ela vai acontecendo e vamos aprendendo através das experiências. E aquilo que um dia doeu, virou aprendizado. Pense nisso. E agora, mais música para você. A Rua em que Você Morava, com Amado Batista. Agora, com Pablo. E Isso Aqui, O Que É, é Emílio Santiago. Vamos ouvir.

Família a gente não escolhe, mas amigos e amores a gente pode escolher com base em alguns critérios. O ideal é escolher estar ao lado de pessoas que tratam todo mundo do mesmo jeito, que não olham posição, dinheiro ou aparência. Gente que não muda por causa de interesse, que é leve de se estar perto e verdadeira no jeito de agir. Valorize quem gosta de uma conversa tranquila, quem sabe aproveitar um pôr do sol, quem encontra alegria nas coisas simples da vida. Fique perto de quem se importa de verdade com as suas necessidades. Fique perto de quem te compreende mesmo quando nem você mesmo consegue. Fique perto de pessoas que fazem a vida ser melhor. Pense nisso. E agora vamos ouvir Brasil Pandeiro com Baby Consuelo e os Novos Baianos. Essa noite eu queria que o mundo acabasse com Silvinho e Quem Eu Quero Não Me Quer com Tânia Alves e Trio Iraquitã.

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2: A vida, no fim das contas, é sobre fazer o que está ao nosso alcance. Se conseguimos dar o nosso melhor todos os dias dentro daquilo que podemos fazer, já está muito bom, pois ao tentarmos fazer além do que nossas forças podem suportar, só geramos desgaste e cansaço desnecessário. Não tem como controlar tudo. Há coisas que não poderemos dar conta, há coisas que vão fugir à nossa percepção. E há coisas que simplesmente não teremos como alcançar. Todos nós temos um limite, seja físico ou emocional, e passar desse limite pode trazer sérias consequências. Então vamos ser gentis conosco e nos parabenizar todos os dias pelas pequenas conquistas diárias. Fique agora com mais uma tríade de músicas. Eu Te Amo, Meu Brasil, com Os Incríveis, Exaltação a Tiradentes, Elis Regina, e Verde e Amarelo, com Roberto Carlos. Escola!

Quantas vezes a gente ouve essa mesma frase? Como o tempo está passando rápido? A vida é como um sopro e devemos fazer tudo para aproveitá-la muito bem, mas não de forma irresponsável. De forma consciente, devemos aproveitar todos os momentos, porque o hoje rapidamente vira passado. Então, qual é o segredo? A fórmula mágica para saborear a vida sem deixá-la passar como um foguete? Acredito que é focar nas melhores coisas e deixar aquilo que nos atrasa para trás. Por que perder tempo guardando mágoa, ressentimentos, acumular tristezas? Isso só torna a nossa caminhada mais sem graça e exaustiva. São as boas lembranças que nos darão certeza que passamos por aqui da melhor forma possível. Pense nisso. Vamos ouvir agora Cidadão com Zé Ramalho, Apesar de Você com Chico Buarque. E Lá Vem o Brasil Descendo a Ladeira, com Moraes Moreira.

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1: Nem todo dia a gente vai estar na nossa melhor performance. Há dias em que a gente vai ficar só no automático, fazendo o básico e tá tudo bem. Não precisamos nos cobrar tanto, não precisamos entregar o modo turbo sempre, pois há momentos que nosso corpo pede calma, há momentos que nossa mente não consegue acelerar mais do que o suficiente para darmos conta do essencial. Não precisamos da perfeição, mas sim do valor do esforço diário. Então, continue no seu tempo e do seu jeito que tudo vai dar certo. Acredite. E vamos ouvir agora Alô, Alô Brasil com Alcione, Carlinhos de Jesus e Emílio Santiago. Yves Bruxelles com Alexandre Pires e Seu Jorge. E Vamos à Luta com Gonzaguinha.
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Se a gente conseguisse enxergar o que cada pessoa está passando, talvez a maneira de tratar o nosso próximo mudasse um pouco. Talvez conseguiríamos ser mais gentis uns com os outros. Talvez conseguíssemos parar um pouco de olhar para o próprio umbigo e percebêssemos o quanto temos mais que agradecer do que pedir. Se pudessem passar diante dos nossos olhos as lutas dos outros, talvez tivéssemos mais compaixão, mais empatia, mais misericórdia com a dor do outro e passássemos a enxergar a todos com mais amor e solidariedade. Pense nisso. Vamos ouvir agora Para Não Dizer Que Não Falei de Flores, com Geraldo Vandré. Rosas Rubras, com Gerry Adriani, e Goodbye, My Love, Goodbye, com Vanderlei Cardoso.

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1: Muitas coisas que você um dia pediu em oração já chegaram. Muitas coisas que você um dia sonhou já aconteceram. Mas em vez de agradecer, você continua pedindo mais e mais. Eu sei, não é proibido sonhar ou querer mais, porém estamos conscientes do quanto já percorremos, de quantas bênçãos já aconteceram em nossas vidas. É muito importante. A gratidão traz paz. É que no meio da correria parece que ainda está faltando alguma coisa. Ainda está faltando algo para realizar e deve estar mesmo, pois é sempre bom ter novos sonhos e desejos, mas não podemos esquecer o quanto já caminhamos e essas vitórias já alcançadas são fonte de muito orgulho. A estrada não acabou e ainda tem muita coisa boa vindo por aí. Acredite e siga em frente com fé e gratidão. Ouça agora, Dia do Fico, com Martinho da Vila. Meu caro amigo com Chico Buarque e Fala Brasil com Roberto Ribeiro.

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Acho que todo mundo conhece aquele ditado: diz-me com quem andas e direi quem és. Essa escolha de andar com alguém é ainda mais importante para a gente do que para mostrar alguma coisa para os outros. Escolher caminhar com alguém vai muito mais além. É escolher estar ao lado de quem te encoraja, de quem soma, de quem verdadeiramente se interessa por você, pelos seus problemas e até mesmo pelas suas alegrias. Não tem nada melhor do que estar com alguém que torce por você, que quer ver você feliz. Caminhar com alguém que faz seu dia ser mais leve, que te lembra o quanto você é especial. Torna a vida mais gostosa de viver. Pense nisso. E agora vamos ouvir Corda no Pescoço com Beth Carvalho, País Tropical com Jorge Benjor e Aquele Abraço com Tim Maia.

mundo que passa pela nossa vida deixa algum aprendizado, seja bom ou ruim. Tem gente que nos mostra o lado ruim, que suga nossa energia, que só está perto por interesse ou que se aproxima por inveja, ou mesmo que não nos oferece nada de verdadeiro. Com esses, a gente aprende a se proteger, a guardar mais nossos sentimentos e confissões, a não nos deixar influenciar por opiniões duvidosas ou maldosas. Essas pessoas nos ensinam sobre o que não é amor, o que não é genuíno. E no meio desse tipo de gente, aparece alguém que nos ensina o que é amizade ou amor verdadeiro. Nos ensina a confiar em quem merece. Nos ensina a olhar nos olhos e ver em quem podemos confiar. Então agora vamos voltar para a nossa programação musical com Bagaço da Laranja, com Zeca Pagodinho e Jovelina Pérola Negra. Minha Verdade, com Dona Ivone Lara. E Podres Poderes, com Caetano Veloso.

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1: A vida é uma verdadeira montanha-russa. As coisas mudam de repente. Um dia, estamos embaixo com uma visão limitada. Parece que tudo chegou ao fim. Em outros momentos, estamos lá em cima, com uma visão panorâmica. Parece até que já estamos experimentando um pouquinho do céu. O vento a favor, parece que tudo começa a se encaixar. Daí vem outra descida e nos vemos novamente em meio a uma confusão de sentimentos e emoções. Parece que tudo está escuro e não vemos solução para nada. É quando aprendemos a lidar com cada fase que conseguimos atingir a maturidade, porque mesmo quando não entendemos certos caminhos, sabemos quem está conosco. Por esse motivo, temos sempre muito a agradecer e evoluir. Voltamos para a nossa programação musical. Ouça agora Vai Passar com Leila Pinheiro. Liberdade, liberdade, abre as asas sobre nós com Dominguinhos do Estácio. E 100 anos de liberdade, realidade ou ilusão com Jamelão. Voltamos já.

Tem dias que a gente só precisa desacelerar um pouco, respirar, colocar a mente em ordem, tomar aquele banho relaxante, meditar, orar ou fazer uma boa leitura. Há momentos que precisamos ficar a sós e nos reconectar com a nossa essência, com o Criador. A vida agitada, com tantos compromissos e afazeres, muitas vezes nos tiram a capacidade de simplesmente ficar em silêncio com os nossos pensamentos. Não temos que estar o tempo todo conectados. Seria bom fazer uma pausa do celular e ter um momento de paz e de relaxamento todos os dias. Tirar um momento para realmente se desconectar do mundo lá fora. Tirar um tempo simplesmente para contemplar a natureza, um pôr do sol, o canto de um pássaro. Pense nisso. Voltamos agora com a nossa programação musical, O Bêbado e o Equilibrista, com João Bosco e Zizi Posse. Das 200 para lá, com Eliana Pittman.

Encerramos mais um programa Madrugada Nacional. Desejamos a vocês um ótimo dia, um ótimo feriado. E logo mais à meia-noite a gente se encontra novamente. Tudo de bom para vocês. Vamos lá, até a próxima, se Deus quiser e Ele quer, porque Ele é Pai. Bom dia, Brasil. Bom dia, planeta Terra.

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1: Agora a gente toca para você, Martinho da Vila, Disritmia.
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Ouvimos Roupa Nova, Beto Guedes, de Milton Nascimento e Fernando Brandt. Ouvimos Azul, Rosa Passos, de Djavan. E Desritmia, Martinho da Vila, música dele.

Você ouviu o Banquete de Signos, Zé Ramalho, música dele. A Idade do Céu, Paulinho Mosca, de Jorge Drexler e Paulinho Mosca. 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Música brasileira em primeiro lugar, tocando Marisa Monte na Estrada, de Marisa Monte, Carlinhos Brau e Arnaldo Antunes.

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Olá, ouvinte da Rádio Nacional, muito obrigada pela companhia. Seguimos juntos aqui ouvindo agora Lou Borges e Samuel Rosa, Um Girassol da Cor do Seu Cabelo.

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Você ouviu o Seu Jorge, Gabriel Moura e Adriano Trindade, Quem Não Quer Sou Eu. Ouviu Rita Benedito de Zé Cabaleiro, Muzak. E ouviu Lu Borges e Samuel Rosa, de Lu Borges e Márcio Borges, a Um Girassol da Cor do Seu Cabelo.

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1: Muito obrigada a você, ouvinte da Rádio Nacional, que está conosco aqui curtindo a nossa programação. Hora de ouvir Sina com o Djavan.

0: Você ouviu Sonífera Ilha, Titãs, de Branco Melo, Marcelo Fromer, Tony Bellotto, Ciro Pessoa e Barmak. Mais alguém? Roberta Sá, Moreno Veloso e Quito Ribeiro. Sina, Djavan, música dele.
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0: Seguimos tocando música brasileira em primeiro lugar, Milton Nascimento, Nascente.

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Você ouviu Só Você, Frejá, de Vinícius Cantuária. Hoje eu quero sair só, Lenine, de Lenine, Muxebab, Caxá Aragão. E Magrelinha, Luiz Melodia, música de Luiz Melodia. E a gente toca Enquanto Durmo, Zélia Duncan, de Zélia Duncan e Christian Yance.

0: Você ouviu Parabólica Marana, Rato, de Gilberto Gil? Dona da Minha Cabeça, Geraldo Azevedo, de Geraldo Azevedo e Fausto Nilo.
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0: Vamos ouvir Milton Nascimento, de Márcio Borges e Tunay, Raras Maneiras.

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Muito bom dia, Itatiba. Muito bom dia a toda a região. Hoje, dia 7 de setembro, dia da independência, feriado nacional. Itatiba é feriado hoje e amanhã, dia da emancipação da cidade, dia 8. Nosso muito bom dia, Itatiba, nesse feriadão. Eu, Anderson Pancotto, na sua companhia, até às 6 horas da manhã. Até às 6 horas da manhã. Das 6 em diante, a gente confere muita música pra você. Segunda-feira, dia 7 de setembro de 2026. Muito bom dia, um ótimo feriado a todos nós. Muito bom dia a você que está com a gente. Muito bom dia a você que está na audiência, se preparando para ir pro trabalho, porque não é porque é feriado que todo mundo fica em casa. Muita gente trabalha, muita gente não tem o privilégio de ficar. Tipo forças de segurança, médicos. A pessoa é obrigada a ir trabalhar. A pessoa tem que trabalhar para manter tudo funcionando. Muito bom dia, Itatiba. Muito bom dia a todos que estão com a gente. Segunda-feira, dia 7, então, de setembro. Muito bom dia para todos nós, um ótimo dia mesmo. Sertanejo CRN com vocês até às 6 horas da manhã, levando o melhor da música raiz, sertaneja, romântica e universitária. Vamos aqui começando, vamos pegando na prateleira 5, estante 4, sucesso de Menino da Porteira, Luizinha Limeira e Zezinha. Na sequência, conferimos Mato Grosso e Matias, Objeto de Prazer. Vamos de música, vamos de sucesso.

5:12 da sua central de rádio notícias, a rádio do povo dentro do sertanejo CRN. Meu muito bom dia. Estamos levando o melhor da música dentro da sua central de rádio notícias AM para toda Itatiba. Meu muito bom dia a você que está com a gente. Meu muito bom dia a você que está conferindo, tanto pelo rádio quanto pela internet. Meu muito obrigado. Eu deixo um pancoto voo com vocês, então, até às 6 horas da manhã. Lembrando que hoje temos horário eleitoral gratuito às 7 horas da manhã e, a partir das 6 horas, inserções. Essa é a realidade, é a política. Nós temos simplesmente que cumprir. Vamos de música, vamos de sucesso. Chegando, conferimos Mato Grosso e Matias. Vamos de Milionário e Zé Rico. Amada, amante. Na sequência, vamos pegando aqui, a estante número 6, Mococa e Paraíso, Um Restinho de Você. Vamos de música, vamos de sucesso. 5:13.

5 horas e 22 minutos, que 52, 5:22, na sua central de rádio notícias, a Rádio do Povo. Está frio, hein, pessoal? Está mais friozinho hoje, ontem estava mais frio ainda. E a gente está com vocês nesta madrugada do dia 7 de setembro. Meu muito bom dia! Muito bom dia a você que está com a gente. Aguardando o clima-tempo entrar, ainda não entrou, agora entrou. Hoje, dia 7, sol com muitas nuvens durante o dia, período céu nublado, noite com muitas nuvens, não chove, tá bom? Na verdade, 0,6 milímetros de socorrer, 71%, 0,6 praticamente sem chuva. Dia 11, dia 7, mínima 11 graus, máxima 14 graus, 1022 a pressão atmosférica, 17 km por hora o vento, por isso a sensação térmica mais fria, 86% a umidade relativa do ar. No momento, 12 graus, sensação térmica de 10 graus. Muito bom dia a você que está com a gente. Vamos de mais sucesso, vamos de mais música, vamos atender nossa amiga Elisa, ligou e vai ouvir, a gente agradece a ligação. Pegando aqui o pedido da Elisa, pegando na estante do Chico, do Benedito Penteado, pede, confere, espere um pouquinho mais de Milton César. Essa aqui não era para estar na estante do Benedito Penteado, porque essa aqui não é sertaneja, mas tá lá, então vamos ouvir. Na sequência, Nonô e Naná, essa sim é do Benedito Penteado. Uma casa de caboclo. É, a gente vai colocando coisa, tirando coisa. É uma baguncinha organizada e acabou ficando MPB na estante do dito penteado. Vamos de música? Vamos de sucesso? Vamos então atendendo nossa amiga Elisa, lá do Mato Dentro. Vamos ouvir.

5h32, aqui você liga, pede, confere a tua música na sua central de rádio notícias, a Rádio do Povo. Mandando um grande abraço para o Everton e para a Amanda, nossos ouvintes que casaram-se no sábado, nossos parabéns. Meu muito bom dia a todos, meu muito bom dia a vocês, amigos, ouvintes. Vamos de mais sucesso, mais música. Vamos de Paulo Sérgio, Meu Filho, Deus que lhe proteja. Então vamos de Meu Filho, vamos de Dose Dupla e na sequência, Capela. Duas músicas de Paulo Sérgio, atendendo nossa amiga Leonil do CECAP, oferecendo para Maria Tereza e Maria de Lourdes. Vamos aproveitando, mandando também para nossa amiga ouvinte Vera Perlatti, sempre na audiência com a gente, desejando um ótimo dia, um ótimo início de semana, um ótimo dia para todos. Hoje de folga, pessoal que trabalha com educação, com vã escolar, nossa amiga Vera e toda a família, o filho Júnior, a filha Maíra e Clara e Isabelle sempre na audiência com a gente. Hoje estão de folga, hoje estão tranquilos devido ao feriado. Então, nosso muito bom dia, um ótimo início de semana. Mandando também para Rita Cássia do Engenho, que está lá, deve estar preparando o salgadinho já, logo cedinho. E vou mandando para a Luísa Moreira aqui também do centro, mandando também os parabéns para o José Moreira, marido dela, que fez aniversário. Nosso bom dia. Paulo Sérgio, Dose Dupla, aqui na rádio, que toca música pra você.

5 horas 42 minutos, a sua central de rádio notícias, a Rádio do Povo. Muita música pra você nesta madrugada, meu muito bom dia. Vamos mandando pro Marcos Bedani, Marcos Valério Bedani, sempre na audiência com a gente. Vamos de sucesso de Paula Fernandes, Meu Eu em Você. Na sequência, Vitor e Léo, a música O Tempo Não Apaga. Vamos de música, vamos de sucesso, 5 horas 42 minutos.

5h50, essa central de Rádio Notícias, a Rádio do Povo, muita música pra você. 4524-0003, 4524-1594, você pede, confere e faz a nossa programação aqui na central de Rádio e Notícias. Vamos de mais música, vamos de mais sucesso na rádio que toca. Vamos de 10 mil anos atrás, Zé Ramalho, pedido da nossa amiga Verônica. A Verônica do Jardim São Luís oferece para nós, para todos da Central de Rádio e Notícias, e também para Débora. E vamos de mais sucessos, Zezé de Camargo e Luciano. A música, tô procurando aqui, pediu, vai ouvir Flores em Vida. Vamos relembrando então, Zezé de Camargo e Luciano, Flores em Vida. Zezé de Camargo e Luciano, Zé Ramalho, aqui na rádio que toca.

0: 5 horas e 59 minutos, essa central de Rádio Notícias, a Rádio do Povo. Muito bom dia. Aqui você pede, confere e faz a nossa programação do seu jeito. Meu, muito obrigado pela tua audiência. Estamos indo embora, prometendo voltar amanhã a partir das 5 horas da manhã com mais um Sertanejo CRN. Amanhã também feriado, dia da emancipação política de nossa cidade. Meu, muito obrigado pela tua companhia. Forte abraço para todos nós. Na sequência, muita música para você na programação da Central de Rádio Notícias. Forte abraço, um ótimo dia. Tchau, tchau, pessoal.
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11: 6 horas e 6 minutos.
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0: Bom dia, ministro Caristia José Pereira, para a oração da Ave Maria. Caros ouvintes da Rádio CRN, bom dia. Caros amigos aqui da Rádio, saudamos a Virgem Maria, Mãe de Jesus e Nossa Mãe, ao toque das Ave Maria. O anjo do Senhor anunciou a Maria, ela concebeu por virtude do Espírito Santo. Ave Maria, cheia de graça, o Senhor é convosco. Bendita sois vós entre as mulheres. Bendito o fruto de vosso ventre, Jesus. Santa Maria, Mãe de Deus, rogai por nós, pecadores, agora e na hora de nossa morte. Amém. Eis aqui a serva do Senhor. Faça-me segundo a vossa palavra. Ave Maria, cheia de graça, o Senhor é convosco. Bendita sois vós entre as mulheres. Bendito o fruto de vosso ventre, Jesus. Santa Maria, Mãe de Deus, rogai por nós, pecadores, agora e na hora de nossa morte. Amém. E o Verbo divino se fez carne e habitou entre nós. Ave Maria, cheia de graça, o Senhor é convosco. Bendita sois vós entre as mulheres. Bendito o fruto de vosso ventre, Jesus. Santa Maria, Mãe de Deus, rogai por nós, pecadores, agora e na hora de nossa morte. Amém. Rogai por nós, Santa Mãe de Deus, para sejamos dignos das promessas de Jesus Cristo. Amém. Oremos. Infundi, Senhor, em nossas almas a vossa graça, a fim de conhecê-lo pela anunciação do anjo, a encarnação de Jesus Cristo, vosso Filho bem-amado. Cheguemos pelo merecimento, sua paixão e morte na cruz, a glória da ressurreição, pelo mesmo Jesus Cristo. Amém. Maria, sempre imaculada. A doutrina que sustenta a Beatíssima Virgem Maria, no primeiro instante de sua conceição, por singular graça, privilégio de Deus, onipotente, em vista dos méritos de Jesus Cristo, Salvador do gênero humano, foi preservada imune de toda a mancha de pecado original. Essa doutrina foi revelada por Deus, por isso deve ser crida firme e violadamente por todos os fiéis. Com as palavras acima, o Papa Pio IX definiu o dogma da Imaculada Conceição de Maria, afirmando que a Mãe do Salvador foi preservada imune de todo o pecado original. Ao longo da história, os papas proclamaram a verdade de que Maria foi cumulada de dom celeste desde o nascimento. Ela foi preparada para ser a Mãe de Jesus. Ela sempre esteve acima dos anjos e do santo de Deus. O coração de Maria, sempre imaculada, nos revela a grandeza do mistério de Deus e nos faz refletir sobre os nossos pecados, considerando que o amor de Deus nos cria sem mancha. Este é o grande desejo de Deus, que vivamos na santidade, que o nosso sim seja para a liberdade e não para o pecado, que mancha e agride nossa alma, privando-nos de relações maduras, edificantes. Devemos nos perguntar o que é necessário para fazer para voltar às origens de nossa vida, reestruturarmos a existência de acordo com a palavra do Senhor. O coração imaculado de Maria revela a riqueza do coração de Deus, que transborda para seus filhos a certeza que nunca estamos sozinhos. É um coração belo, glorioso, transcendente e real. Nesse coração, a Trindade faz sua morada, comunica a comunidade humana e fiel esperança. E um dia, se unir à comunidade celeste, observar o mandamento do amor como responsabilidade e salvação. Agora as nossas orações pela saúde de todos os doentes. Se você foi nas casas, nos hospitais, quero colocar a oração desta manhã por estas intenções. Rosimeire, de Fátima Toledo, Curitiba, Sebastião Aparecida Santos, Engenho, Sona Machado Rocha, Pedro Costa, Sona Fussuci Cruzeiro, Sona Regina Pereira, Colina 2, Sueli Casanova Santo Antônio, Sueli Falsarela Galeto, Suzete Camargo Vila Capeleto. Coloco também por toda a família, pela minha família, pelo pessoal aqui da rádio, por todas as pessoas que trabalham na área de saúde, para você, meu irmão, para você, minha irmã, que pediu as nossas orações. Senhor nosso Deus e nosso Pai, nós vos suplicamos que concedai a vossos servos e servas saúde do corpo e proteção da alma, e que pela gloriosa intercessão da bem-aventurada sempre Virgem Maria Rosa Mística, sejamos livres da tristeza presente e gozemos da eterna alegria, por Cristo Senhor nosso. Amém. Maria é um meio suave, curto e seguro para chegar a Jesus. A todo um santo dia e até amanhã, se nosso Pai do céu nos permitir. Salve Maria!
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1: 6 horas, 55 minutos.
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1: 7:54.
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1: 8 horas 55 minutos.
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2: Você sabia que a vitamina D é um nutriente essencial para o funcionamento do organismo e que desempenha um papel importante na saúde dos ossos, músculos e sistema imunológico? Conhecida como a vitamina do sol, ela é produzida pelo corpo por meio da exposição solar, além de poder ser obtida por alguns alimentos ou pela sua suplementação. Quais são os sintomas da falta de vitamina D? Cansaço frequente, dor muscular, fraqueza, dor óssea, queda da imunidade, alterações de humor e, em casos mais graves, pode afetar a saúde óssea de maneira significativa, podendo, inclusive, facilitar fratura. Mas quais são os benefícios? Vamos, então, resolver esses problemas com a vitamina, porque ela fortalece os ossos, ela contribui para o funcionamento adequado dos músculos, ajudando na força muscular, fortalece a imunidade, participa da defesa do nosso organismo, traz mais disposição e bem-estar, e alguns estudos indicam que a vitamina D pode ajudar no equilíbrio da pressão arterial e no funcionamento cardiovascular. Também auxilia na saúde mental. Sua deficiência pode estar relacionada a alterações de humor e sintomas depressivos. E onde que nós podemos encontrar a vitamina D? Exposição solar moderada, e essa exposição precisa ser de forma segura, é muito eficiente o seu efeito, mas esse sol tem que ser obtido em horários antes das 11 e após as 16 horas. Também podemos obter vitamina D através de peixes como gordurosos, como salmão e sardinha, da gema do ovo, do fígado e no leite fortificado. Enfim, a vitamina D é fundamental para a saúde dos ossos, músculos, imunidade e bem-estar geral. Manter níveis adequados ajuda a prevenir doença, melhora a qualidade de vida. Reforçando a importância de hábitos saudáveis, alimentação equilibrada, exposição solar consciente e até através da suplementação, você vai ter um nível ideal de vitamina D e muita saúde. 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
1: 10 horas e 59 minutos.
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0: tem bem o problema que tem.
1: Salva de palmas! Pode o nome dele! Bom dia. Obrigado, meu irmãozinho. Deus abençoe você. Muito sucesso, tá?

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1: 11 horas e 59 minutos.
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existe uma teoria que se chama 90-10, onde uma pessoa tem 90% daquilo que você procura em alguém, só que você foca naqueles 10% que falta. Aí você sai pra rua, se aventura, e realmente você encontra aqueles 10%, mas não se deu conta que perdeu os 90%.

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1: 13 horas e 8 minutos.
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2: Você sabia que a vitamina D é um nutriente essencial para o funcionamento do organismo e que desempenha um papel importante na saúde dos ossos, músculos e sistema imunológico? Conhecida como a vitamina do sol, ela é produzida pelo corpo por meio da exposição solar, além de poder ser obtida por alguns alimentos ou pela sua suplementação. Quais são os sintomas da falta de vitamina D? Cansaço frequente, dor muscular, fraqueza, dor óssea, queda da imunidade, alterações de humor e, em casos mais graves, pode afetar a saúde óssea de maneira significativa, podendo, inclusive, facilitar fratura. Mas quais são os benefícios? Vamos, então, resolver esses problemas com a vitamina. Porque ela fortalece os ossos, ela contribui para o funcionamento adequado dos músculos, ajudando na força muscular, fortalece a imunidade, participa da defesa do nosso organismo, traz mais disposição e bem-estar, e alguns estudos indicam que a vitamina D pode ajudar no equilíbrio da pressão arterial e no funcionamento cardiovascular. Também auxilia na saúde mental. Sua deficiência pode estar relacionada a alterações de humor e sintomas depressivos. E onde que nós podemos encontrar a vitamina D? Exposição solar moderada, e essa exposição precisa ser de forma segura, é muito eficiente o seu efeito, mas esse sol tem que ser obtido em horários antes das 11 e após as 16 horas. Também podemos obter vitamina D através de peixes como gordurosos, como salmão e sardinha, da gema do ovo, do fígado e no leite fortificado. Enfim, a vitamina D é fundamental para a saúde dos ossos, músculos, imunidade e bem-estar geral. Manter níveis adequados ajuda a prevenir doença, melhora a qualidade de vida. Reforçando a importância de hábitos saudáveis, alimentação equilibrada, exposição solar consciente e até através da suplementação, você vai ter um nível ideal de vitamina D e muita saúde. 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
1: 14 horas e 8 minutos.
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4: Não tem jeito, meu compadre. Vambora. Ela vacilou comigo, nós estamos aí, né? Tudo certo.

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1: Falar um negócio pra vocês. Ficante não tem direito nenhum de cobrar.
2: Eu sei que a gente nem ligou, mas nessa reunião...

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2: 15 horas e 9 minutos.
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2: Olá, tudo bem com você? Começa agora o programa Roberto Carlos e Companhia, aqui pela sua melhor sintonia, comigo, Bia Ipsen. A partir de agora, ficaremos juntinhos por uma hora conferindo as melhores do Roberto e amigos. Por aqui você ouve aquela desde o primeiro CD até os mais recentes lançamentos, de vez em quando datas de shows, curiosidades, notícias e muito mais, pra você ficar por dentro de tudo que acontece na vida dele. E pra começar hoje, tem amigo.

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0: Fechando o nosso bloco, agora eu vou lá para um rápido break e já volto.
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2: Já estamos de volta com mais um bloco do Roberto Carlos e Companhia, trazendo as melhores músicas para você. E agora tem Índia.

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2: Vamos cantar junto?
3: Vamos. Aonde? No piano?
2: Ali.
3: Ali?
2: É.
3: Então vamos no piano. A gente canta o quê?
2: Os pianistas sempre se dão bem nesses números, né? É verdade.
3: Mas por que tem uma luz especial em cima deles?
2: Não, não, não. Porque as mulheres sempre ficam perto deles. Aí é que ele chega. Quem começa?
3: Eu ou você?
2: Você que sabe.
3: Como vai você?

0: Fechando o nosso bloco, agora eu vou lá para um rápido breakzinho e já volto.
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2: Já estamos de volta com o nosso último bloco de hoje aqui do Roberto Carlos e Companhia. Bom demais ter a sua companhia, você que tá trabalhando, tá dirigindo, tá em casa, tá fazendo aquele cafezinho, preparando algo para comer, seja lá o que você estiver fazendo, seja bem-vindo, seja bem-vinda por aqui, viu? Um beijo para você. E agora, para continuar, tem Ele Está Para Chegar.

0: Obrigado.
1: Obrigado.
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0: Fechando o Roberto Carlos e companhia de hoje, agora o Bia Ipsen vou indo nessa. Muito obrigada pela sua companhia, obrigada pela sua audiência e a gente se encontra por aqui, tá bom? Beijo pra você, fica com Deus, aquele abraço, tchau, tchau.
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1: 16 horas e 11 minutos.

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19: Olá, queridos ouvintes da Rádio CRN. Está começando mais um Papo Cabeça aqui pela Rádio CRN. Eu sou a sua psicóloga, Dani Dalcin Benedetti, mestranda na Unicamp, consteladora familiar, TSFI e presidente do Grupo Entre Rosas. Caso você queira saber mais sobre as ações do Grupo Entre Rosas, entre no Instagram ou Facebook, que é @ Grupo Entre Rosas Itatiba. E também, se você quiser me acompanhar nas minhas mídias sociais, eu sempre estou postando alguma coisa sobre saúde mental, de uma forma leve e descontraída. Você também pode me seguir no meu Instagram, que é @ Dani Dalcin Benedetti. Ou também no meu Facebook, TikTok ou no meu canal do YouTube. Todos eles é @ Dani Dalcin Benedetti. E também, se você quiser mandar uma mensagem no WhatsApp, dica de programa, dica de entrevistado, também vai ser um prazer receber a sua mensagem. O número é 11 99804-9105. E hoje vamos conversar sobre um tema que muitas vezes passa despercebido, justamente porque quem está sofrendo continua funcionando. O custo invisível da sobrecarga. Tem pessoas que trabalham, cuidam de casa, resolvem problemas, administra compromissos, cuida dos outros, toma decisões, mantém tudo em ordem. E olhando de fora, parece que está tudo bem. Mas será que está mesmo? Porque nem toda sobrecarga aparece como uma crise. Às vezes, ela aparece como irritação constante, dificuldade de concentração, esquecimento, ansiedade, insônia, cansaço que não passa, falta de paciência, culpa por descansar e aquela sensação de estar sempre devendo alguma coisa para alguém. E existe ainda uma pergunta importante no meio de tudo isso. Quanto custa emocionalmente ser a pessoa que sempre dá conta de tudo? Até que ponto aprendemos a admirar quem aguenta muito, sem perceber que essa força também pode esconder exaustão? E por que é tão difícil reconhecer os próprios limites antes que o corpo e a mente comecem a cobrar essa conta? Para conversar sobre tudo isso, eu recebo hoje a psicóloga Isabela Dalcin. Isabela é psicóloga clínica há 6 anos, pós-graduada em saúde mental, atenção psicossocial e psicopatologia, e pós-graduanda em neuropsicologia, com formação em reabilitação cognitiva pela HCFM-USP, e também cofundadora da Vitalie, clínica multiprofissional especializada no cuidado integrado da saúde mental e física. Em sua atuação, acompanha principalmente mulheres especialmente empreendedoras que sustentam múltiplos papéis e convivem com sobrecarga, exaustão e ansiedade. Hoje vamos falar sobre os sinais que muitas vezes ignoramos, o impacto da carga mental, a culpa associada ao descanso, o perfeccionismo, a autocobrança e os caminhos possíveis para construir uma vida com mais equilíbrio e menos peso. Então, se você é aquela pessoa que todo mundo considera forte, que resolve tudo, que raramente pede ajuda e que vive dizendo "depois eu descanso", talvez esse programa seja especialmente para você. Isabela, seja muito bem-vinda ao Papo Cabeça. Para começar, eu gostaria que você se apresentasse para os nossos ouvintes e contasse a sua trajetória na psicologia.
20: Talvez você esteja vivendo uma rotina em que você precisa dar conta de tudo. trabalho, cuidar da família, da sua carreira, dos relacionamentos, cuidar da casa. Mas quando você para olhar para si mesma, você percebe que você não está tão bem quanto você tenta parecer. E é justamente esse tipo de situação que eu encontro muito no meu consultório que vamos conversar aqui hoje. Eu sou a Isabela Dalcin, sou psicóloga clínica, trabalho há 6 anos com adultos, principalmente mulheres que vivem essa realidade de muita responsabilidade e sobrecarga. A minha base é uma base humanista, mas eu gosto de olhar para cada pessoa e cada paciente com um olhar integrativo, como um todo, né? Trazendo também elementos da terapia cognitivo-comportamental e da logoterapia. Atualmente também estou me especializando em neuropsicologia, então em breve serei também uma neuropsicóloga. E além do meu consultório, sou também uma das fundadoras da Vitali. A Vitali é uma clínica multidisciplinar voltada ao cuidado com a saúde mental, que tem justamente essa ideia de olhar para os nossos pacientes e cuidar de cada pessoa como um todo. Eu fico muito feliz de estar aqui hoje, Dani, no Papo Cabeça, porque falar sobre sobrecarga é falar não só sobre aquilo que a pessoa está fazendo demais, mas é falar também sobre estar se perdendo de si, né? E hoje isso tem acontecido muito, então eu agradeço a todos que estão nos ouvindo e esse espaço para a gente poder falar desse assunto tão importante.
19: Quando falamos em sobrecarga, muita gente pensa apenas em ter muita coisa para fazer. Mas psicologicamente, o que realmente caracteriza uma pessoa sobrecarregada?
20: Então, Dani, a sobrecarga, acho que é importante a gente trazer que a gente está muito acostumado à sobrecarga, ao cansaço físico, né? Mas existe um tipo de sobrecarga que as pessoas têm muita dificuldade de identificar e de saber se aliviar, que é a sobrecarga mental e emocional. Então, a sobrecarga, ela não é simplesmente ter muita coisa para fazer. É quando as demandas que a pessoa está vivendo começam a ultrapassar de forma constante, de forma persistente, os recursos que ela tem para lidar com essas demandas. Isso não acontece só por causa da quantidade de tarefas, porque a gente, às vezes a gente pensa assim, né? Ah, eu nem estou com tanta coisa para fazer. Mas não é só sobre quantidade. Muitas vezes, o que impacta muito é que a pessoa está sobrecarregada porque ela sente que ela precisa dar conta de tudo. Então, ela acaba se colocando uma autocobrança, uma autocrítica extrema. E se cobrar, cansa, né? Eu falo muito para os meus pacientes, não é sobre o que necessariamente você está fazendo, mas muitas vezes é sobre como você está fazendo. E aí, nesse contexto, tem muita gente que tem dificuldade de delegar, de colocar limites, de descansar sem culpa, ou até aquele sentimento de que você não pode falhar. E aí você começa a se cobrar demais e não colocar limite, né, nas suas tarefas e no seu dia a dia. Então, psicologicamente, um dos sinais mais importantes é quando a pessoa está ali funcionando no limite, ela continua funcionando, ela continua fazendo tudo o que precisa ser feito, mas ela começa a perceber que ela está ficando irritada, está tendo dificuldade de se concentrar, vem impactando no sono, ela se sente mais ansiosa, começa a perder o prazer e a motivação nas coisas que ela gostava de fazer antes, e aquela sensação de estar constantemente atrasada ou devendo alguma coisa. E aí existe um custo que é ainda mais silencioso. A gente está tão acostumado a funcionar assim que a gente passa a acreditar que isso é normal. E não é, porque a longo prazo vai trazer muitos prejuízos para a nossa saúde física, mental e emocional.
19: Por que algumas pessoas conseguem perceber rapidamente que estão chegando ao limite, enquanto outras só percebem quando o corpo ou a mente já começam a apresentar sintomas?
20: Eu diria que a grande chave para essa pergunta e para essa questão é o que a gente chama de autoconhecimento e autoconsciência. Então, autoconhecimento é a gente se conhecer, né? A gente se compreender, estar em contato com as nossas emoções e com as coisas que acontecem dentro da gente. E a autoconsciência é a gente ter a percepção disso tudo. Então, muitas pessoas conseguiram ir aprendendo, né? Tiveram recursos para aprender ao longo da vida a identificar como ela se sente e colocar limites saudáveis para isso. Entretanto, culturalmente, não é o que a gente é incentivado. Então, grande parte das pessoas, principalmente aquelas que nunca buscaram autoconhecimento, nunca buscaram psicoterapia, tem muita dificuldade de identificar e perceber como estão se sentindo e quais são os seus limites saudáveis para isso. Então, é por isso que as pessoas acabam se acostumando muito a ignorar o cansaço, a ansiedade, a irritação, a necessidade de descanso, porque descanso é uma necessidade, não é um luxo. E aí, eu acho que é esse grande motivo, assim, que faz algumas pessoas terem mais percepção e conseguirem respeitar mais, enquanto outras não conseguem se perceber, né, de alguma forma.
19: O título do nosso programa fala em um custo invisíveis. Quais são os primeiros preços emocionais que uma pessoa começa a pagar quando vive sobrecarregada por muito tempo, mesmo que aparentemente continue dando conta de tudo?
20: Muito importante essa pergunta, Dani, porque muitas vezes as pessoas sentem algumas coisas estranhas e nem se dão conta que, de repente, isso é sintoma da sobrecarga, né? Então, vamos dizer que talvez os primeiros custos, eles aparecem de uma forma muito silenciosa, muito abstrata, né? Não é como um sintoma necessariamente físico que a gente consegue reconhecer rapidamente. E aí a gente vai falar da pessoa que começa a ficar mais irritada do que o normal, a pessoa que é muito impaciente, que está se sentindo muito cansada, aquele cansaço que é também físico, mas não é só físico, aquele cansaço que você dorme, mas você acorda cansado. A pessoa que começa a perder prazer nas coisas que gostava de fazer, que tem mais dificuldade de se concentrar. Então, a pessoa que não consegue ali focar é talvez uma pessoa que está em sobrecarga. E aí ela passa a viver também em um estado constante de alerta. Aquela pessoa que está sempre ansiosa, sempre assim agitada, olhando para tudo. E às vezes não é algo que se manifesta no corpo, mas é a mente, né? A mente que está agitada e por isso que é tão difícil identificar. E o mais interessante disso tudo, e talvez o mais perigoso, é que muitas vezes esta pessoa, ela continua funcionando, ela ainda está trabalhando, cuidando de tudo, cumprindo as responsabilidades, por isso que é invisível. Só que existe uma diferença importante entre dar conta da vida e estar bem na vida. Às vezes, por fora, a pessoa continua funcionando perfeitamente, né? As pessoas acham que tá tudo bem com ela, ela acha que tá tudo bem com ela, porém, por dentro, ela tá pagando um preço cada vez maior e vai chegar uma hora que a conta vai ser cobrada.
19: Existe uma romantização da pessoa que dá conta de tudo? Até que ponto ser vista como forte, responsável e disponível pode fazer alguém ignorar os próprios limites?
20: Com certeza, Dani, existe uma grande romantização, né, na nossa sociedade, nessa questão de precisar ser a pessoa que dá conta de tudo, a pessoa que é útil para todo mundo, que agrada todo mundo, a pessoa workaholic, a pessoa de sucesso, a pessoa perfeita, né? A gente vê muito isso na nossa sociedade, ainda mais com essa disseminação da gente expor a nossa vida nas redes sociais. Enfim, acho que é um assunto para outra hora, mas com certeza, culturalmente, existe sim essa busca de parecer forte, responsável, disponível, e é justamente esse o ponto, a gente começar a ignorar os nossos próprios limites, porque nenhum ser humano dá conta de tudo o tempo inteiro.
19: Muitas mulheres carregam não apenas tarefas, mas também a responsabilidade de lembrar, organizar, antecipar problemas e cuidar emocionalmente das pessoas ao redor. O que essa chamada carga mental pode provocar a longo tempo?
20: Nossa, demais, né, Dani? Existe, sim, culturalmente, socialmente falando, uma colocação dessas tarefas para as mulheres. E cada dinâmica, né? Cada pessoa é única e não existe um certo ou um errado. Porém, é justamente a gente volta na questão dos limites, né? Porque isso da mulher ser obrigada, a se sentir obrigada a estar cuidando de tudo e de todos, inclusive de coisas que fogem do controle, traz um desgaste mental muito grande. Porque não está só sobre as tarefas que a mulher executa, né? Mas naquela sensação de que ela precisa estar sempre pensando no que precisa ser feito. Antecipando o problema, organizando tudo, né? Do trabalho, da família, da casa e cuidando das necessidades de todos. E existe um custo que eu considero muito importante, né, nessa dinâmica toda. É que a mulher, às vezes, ela acaba se tornando tão acostumada a cuidar de tudo e de todos que ela começa a considerar normal não ter tempo, não ter dedicação para si mesma. Então, a sobrecarga ela não está apenas na quantidade de coisas que essa mulher faz, mas também na quantidade de coisas que ela sente que ela precisa sustentar mentalmente o tempo inteiro.
19: Você atende especialmente mulheres empreendedoras. O que percebe naquelas que sentem que não podem parar porque existem pessoas, negócios, famílias ou equipes dependendo delas?
20: Nossa, Dani, eu acho que essa pergunta ela toca num ponto tão profundo. Porque todas nós, né, e eu vejo muito isso no consultório, temos a efetiva responsabilidade de cuidar de muitas coisas. Existem muitas coisas que são importantes de fato para nós. A nossa família, o nosso trabalho, a nossa casa. São coisas que a gente não só se sente obrigada, mas muitas vezes a gente gosta de cuidar, faz parte de quem a gente é. E não existe problema nenhum nisso. O grande problema é realmente isso, né? Que eu vejo muitas mulheres não tendo um limite saudável. Quando você se tira da equação, passa a ser um problema. Então, tá tudo bem você se dedicar ao seu trabalho, se dedicar aos seus filhos, ao seu esposo, à sua casa, aos seus pais, enfim. Tá tudo bem você ser a pessoa que quer ser útil, quer ser boa. O problema é quando você se ausenta de si mesma, quando você não percebe que você, acima de tudo, precisa ser importante para si. Então, eu acho que é um pouquinho esse padrão, assim, que eu observo nas pessoas que têm essa dificuldade, né, de se colocarem também na equação, de saber colocar limites. Então, por exemplo, nossa, eu gosto muito de poder fazer tudo pelo meu filho. Eu gosto de ser a mulher que o meu marido chega em casa e eu tô com a janta pronta, embora eu tenha passado o dia inteiro trabalhando também. Mas qual é o limite disso? E o dia que você, sei lá, não puder levar o seu filho num lugar que ele gostaria? Ou num dia que você estiver tão cansada que você só vai querer pedir um iFood e não vai querer fazer a janta para o seu marido? Então, a sobrecarga, eu acho que ela vem muito nisso de eu não consigo perceber o meu limite, então eu só vou fazendo, como um robozinho. Eu vou fazendo. Eu acho que esse é o grande problema que eu observo nessas mulheres.
19: Perfeccionismo e sobrecarga costumam caminhar juntos? Quando a necessidade de fazer tudo bem feito começa a impedir a pessoa de delegar, pedir ajuda ou aceitar que algumas coisas sejam apenas boas o suficiente?
20: Com certeza, Dani, o que a gente mais vê são as mulheres que acham que são super heroínas, né? E aí elas querem ser perfeitas em tudo. Então, sim, muitas vezes o perfeccionismo e a sobrecarga caminham juntos. E, de novo, o problema não está em querer fazer as coisas bem feitas. Mas quando o nosso padrão mental passa a ser, se eu não fizer perfeitamente bem, nunca vai ser o suficiente, aí a gente tem um grande problema. Porque daí a mulher começa a centralizar tudo, tem dificuldade de delegar tarefas, sente culpa, mesmo quando ela deu tudo de si para poder fazer, não consegue pedir ajuda, e aí ela gasta uma quantidade mirabolante de energia tentando controlar cada detalhe, que, spoiler, não está sob o controle dela. Então, existe uma grande diferença, né, entre você querer fazer as coisas bem feitas e o perfeccionismo. Querer fazer bem feito nos ajuda a fazer o melhor possível dentro das nossas condições reais. Agora, querer fazer perfeito faz a pessoa acreditar que ela só pode descansar quando tudo estiver perfeito. E não necessariamente em algum momento as coisas vão estar perfeitas, né, Dani? Então, isso faz com que as mulheres acabem vivendo ali em constante cobrança e essa sobrecarga se acumula na mente, na emoção dela.
19: Nós estamos conversando hoje sobre o custo invisível da sobrecarga, com a psicóloga Isabela Dalci. Até aqui, falamos sobre aquilo que muitas vezes fica escondido por trás de uma rotina aparentemente normal. Excesso de responsabilidade, carga mental, perfeccionismo, autocobrança, dificuldade de pedir ajuda e até a culpa que algumas pessoas sentem quando simplesmente tentam descansar. E talvez esse seja um dos pontos mais importantes da nossa conversa. Muitas vezes, a pessoa continua funcionando, continua produzindo, continua cuidando de tudo, mas isso não significa que ela esteja bem. Daqui a pouco, no segundo bloco, vamos aprofundar ainda mais esse tema. Vamos entender como a sobrecarga pode afetar a memória, a atenção, a concentração, o corpo, os relacionamentos e até a capacidade de tomar decisões. Também vamos falar sobre produtividade, autocuidado e sobre como começar a reorganizar a vida quando a pessoa já percebe que está vivendo no limite. Você está ouvindo o Papo Cabeça aqui pela Rádio CRN com a sua psicóloga Dani Dalcin Benedetti. Fica aqui com a gente, vamos para um rápido intervalo e já voltamos.
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17: Estamos de volta com Papo Cabeça, aqui pela Rádio CRN. Hoje eu converso com a psicóloga Isabela Dalcin sobre o custo invisível da sobrecarga. No primeiro bloco, falamos sobre como a sobrecarga nem sempre aparece de maneira evidente. Muitas vezes ela está escondida na necessidade de dar conta de tudo, na dificuldade de colocar limites, no perfeccionismo, na autocobrança e até naquela sensação de culpa quando finalmente chega a hora de descansar. Agora, neste segundo bloco, quero olhar para uma parte que pode assustar muitas pessoas, justamente porque costuma ser confundida com distração, desorganização e até falta de capacidade. E alguns pacientes até me falam sobre um TDAH. Quando a mente está sobrecarregada, será que ela começa a funcionar de outra maneira? Isabela, a sobrecarga pode afetar memória, concentração, atenção e tomada de decisão. Aquela sensação

0: entrar num cômodo, esquecer o que ia fazer, começar uma tarefa e já pensar em outras milhões de tarefas que precisam ser feitas, esquecer celular dentro da geladeira, né? Funcionar sempre no automático. Isso não significa que exista necessariamente um problema de memória, enfim, alguma patologia nesse sentido, né? Porque muitas vezes a dificuldade ela começa justamente na atenção. Se eu não estou conseguindo direcionar e sustentar a minha atenção para a tarefa e para o conteúdo certo, eu vou ter mais dificuldade para registrar e recuperar aquelas informações depois. Eu vou me perder ali no meio do caminho. Por isso, quando a pessoa está sobrecarregada, não é só o aspecto emocional que sofre o impacto. Muitas vezes o funcionamento cognitivo, que é justamente isso, atenção, concentração, memória, tomada de decisão, tudo isso também paga uma conta e uma conta alta, né?
1: Isa, quais sinais físicos podem aparecer quando o organismo permanece em estado de tensão e estresse por muito tempo? O corpo costuma avisar antes de a pessoa reconhecer emocionalmente que não está bem?
0: Sim, Dani, o nosso corpo e nossa mente, eles estão interligados diretamente, né? Um depende do outro ali para se manter em funcionamento saudável. Então, muitas vezes, o nosso corpo, ele percebe e sinaliza antes mesmo da gente conseguir reconhecer emocionalmente que a gente está sobrecarregado. Então, é comum aparecer tensão muscular, dor de cabeça, alterações no nosso sono, então, ou não conseguir dormir, dormir muito pouco, ou dormir demais, cansaço persistente, algumas alterações gastrointestinais, né? Muita gente se queixa de dor de estômago quando tá muito estressado, muito sobrecarregado, palpitações, aquela sensação de estar sempre em alerta, inclusive algumas mudanças de apetite também, né? Podem afetar. Tem gente que, quando está sobrecarregado, cansado, estressado, come muito, ou tem gente que perde o apetite. Então, assim, tudo isso são sinais, né? Só que é importante também ressaltar que não significa que esses sintomas são exclusivos da sobrecarga e do estresse. Então, né, a qualquer identificação desses sintomas, é importante buscar uma avaliação dentro do contexto de cada pessoa.
1: Em uma cultura que valoriza produtividade e alta performance, como diferenciar uma rotina intensa, mas saudável, de uma rotina que está silenciosamente adoecendo alguém?
0: A diferença, Dani, não está necessariamente na intensidade da rotina, mas em como essa intensidade ela vai ser sustentada. Tem pessoas que gostam de estar o tempo todo fazendo coisas, de estar produzindo, de estar desempenhando. Eu mesma sou uma pessoa que eu adoro estar o dia inteiro de lá para cá fazendo coisas, novas experiências, sentindo que eu estou aprendendo, que eu estou fazendo, que eu estou sendo útil. Eu gosto. Só que uma rotina, ela pode sim ser cheia de responsabilidades, mas ser saudável quando existe espaço para o descanso, para o prazer e para o lazer, para a gente cuidar das nossas relações e para a gente ter flexibilidade em adaptar. Se eu sou muito rígida com essa produtividade, com essa alta performance, não vai ser saudável, porque às vezes eu vou ter bolado um super plano para minha rotina e eu vou acordar um dia meio indisposta e eu vou ter que respeitar essa indisposição. Vão ter dias que eu vou estar super a fim de trabalhar e eu vou precisar entregar um monte de coisa no trabalho, só que o meu filho ficou doente. E aí eu vou ter que entender que eu vou ter que ter um manejo equilibrado na medida do possível para lidar com isso. Então, o problema começa quando a pessoa não consegue mais desacelerar, sente culpa quando descansa, não consegue cuidar de si mesma, não tem 50 minutos na semana para buscar uma psicoterapia, por exemplo, né? Eu falo da psicoterapia porque é um espaço de autoconhecimento, de autoconsciência brilhante, principalmente para quem busca essa auto-performance. Quando a pessoa vive sempre em alerta, precisa ter tudo no controle, e aí deixa de respeitar o próprio ritmo e os próprios limites. Então, gosto muito sempre de me fazer uma pergunta e também fazer os meus pacientes refletirem sobre essa pergunta. A pergunta é: eu estou escolhendo.

0: esse ritmo, ou eu sinto que eu não posso viver de outra forma, que eu não consigo desacelerar. Se eu estou escolhendo esse ritmo está sendo legal e eu tenho a escolha sobre o desacelerar ou não, aí a gente está falando de um funcionamento saudável. Então, a gente precisa considerar que a produtividade saudável, ela tem espaço para existir, para a pessoa existir no meio dessa produtividade. Agora, quando a pessoa só consegue funcionar produzindo, sendo útil para as pessoas, aí descansar passa a parecer perda de tempo, né? E aí talvez já não seja tão saudável conviver com essa rotina tão intensa.
1: Quando a solução para a sobrecarga vira mais uma lista de obrigações, meditar, fazer exercício, dormir 8 horas, comer bem, organizar a agenda, até o autocuidado pode virar cobrança. Como sair dessa armadilha?
0: Nossa, Dani, e essa pergunta, ela é tão importante porque a gente vive uma cultura wellness, né? A cultura do cuidado. Então, até o cuidado, ele passou a ser um produto a ser vendido. E a gente deixou de lembrar e de considerar que o básico funciona. E assim, cada pessoa tem o seu próprio contexto, tem a sua própria subjetividade, tem as próprias possibilidades. Então, o autocuidado, ele não pode se tornar mais uma obrigação rígida, né? Ah, eu preciso meditar, eu preciso acordar 5 horas da manhã, fazer meditação, fazer a minha escrita livre, ir para a academia, dormir 8 horas. Porque essa vida perfeita, ela só existe nas redes sociais. Então, acho que uma forma de sair dessa armadilha é fazer esse exercício de se lembrar qual é o seu contexto e quais são as suas condições reais. E se lembrar também de que somos seres humanos, não somos robozinhos, né? É, não vai ser possível ter uma vida perfeita, uma rotina 100% equilibrada. E o autocuidado, se ele vira uma obrigação, se ele vira um peso, ele deixa de ser autocuidado.
1: Para quem está nos ouvindo e pensa, eu sei que estou sobrecarregado, mas não posso simplesmente abandonar minhas responsabilidades. Por onde começar uma mudança realista sem precisar virar a própria vida de cabeça para baixo?
0: Eu acho que a primeira coisa é abolir essa ideia de que para mudar você precisa mudar tudo e ser radical de um dia para o outro. Porque na maioria das vezes não vai ser possível simplesmente abandonar as suas responsabilidades e nem é esse o objetivo, né, Dani? Então, o começo ele pode ser mais simples e mais leve do que a gente é levado a acreditar que vem, que envolve a mudança de hábito, né? Mudar tudo isso pode começar pelo simples fato de você fazer uma pausa, olhar para a tua rotina com muita honestidade, com muita autocompaixão e começar a mudar pequenas coisas. É, eu sempre indico os meus pacientes a escolherem uma coisa para começar. Peraí, olha para a tua rotina, olha para a tua vida, olha para o teu contexto, avalia isso com gentileza, com honestidade. Lembre-se nesse momento de ser o seu amigo e não o seu inimigo. E diante disso tudo, encontre uma mudança possível e real, não ideal e utópica, que você pode começar mudando. Então, para a gente tirar essa sobrecarga da nossa vida, a gente não precisa abandonar as nossas responsabilidades, a gente não precisa deixar de cuidar do que é importante para nós, a gente não precisa deixar de ser quem a gente é. A gente só precisa encontrar um maior equilíbrio e um maior autocuidado. E sempre enfatizando, pedir ajuda. Se você não está conseguindo fazer isso sozinho, busca uma psicoterapia. Tem espaço seguro, tem profissionais capacitados para te ajudar a reorganizar a sua vida. E pedir ajuda não é vergonha, não é fraqueza, faz parte da experiência humana.
1: Isa, saindo um pouco do lugar profissional. Sendo psicóloga e lidando diariamente com questões como sobrecarga, exaustão, ansiedade e múltiplas responsabilidades, como você cuida da sua própria saúde mental? O que faz parte da sua rotina de autocuidado?
0: Muito incrível essa pergunta, Dani, porque para além do que eu vou responder, eu acho que essa pergunta, ela traz aquela sensação de que somos todos plausíveis de se sobrecarregar, né? Independente de ser profissional, de ser psicóloga, independente de quem seja quem estiver ouvindo, todos nós estamos no risco de acabar entrando nessa sobrecarga. Então, gostei muito dessa pergunta. E eu vou te responder que é algo assim que eu prezo demais na minha vida, no meu dia a dia. Já se tornou um hábito eu ter vários pontos e estratégias de autocuidado, de regulação emocional, de descanso. Basicamente, o que eu tento sempre trazer para cuidar da minha saúde mental é cuidar dos diversos pilares da minha vida. Então, por exemplo, saúde física. Eu busco sempre fazer atividade física, porque atividade física é um pilar extremamente importante para o nosso bem-estar emocional. Eu busco cuidar da minha espiritualidade, então, dentro do que faz sentido para mim, dentro da minha crença, da minha fé, é um pilar que me dá muito sustento. Eu sempre busco fazer escrita livre, que é uma prática extraordinária de você pegar um papel e conseguir realmente se esvaziar ali naquele papel. Então, é uma prática também que constantemente eu estou utilizando para me regular. O que mais? O sono, né? Então, é uma coisa que eu não abdico, eu não abro mão do meu sono. Eu, se necessário, reajusto a agenda, readapto às demandas, às responsabilidades, mas assim, eu busco sempre dormir de 7 a 8 horas. Eu sei que em alguns contextos, em algumas realidades, momentos da vida, não é importante, não é possível, né? Se a gente pensar, por exemplo, no contexto de uma mulher que tem um filho recém-nascido. Mas é algo que eu tento muito, muito, muito assim priorizar. É outro hábito que eu acho que me ajuda muito é sempre pedir ajuda quando eu preciso. Então, se eu tô com alguma questão que tá difícil gerir sozinha, eu converso com o meu marido, eu converso com a minha mãe, eu converso com amigos, eu busco ajuda profissional. Então, acho que esse é um outro hábito e outra prática que me ajuda demais. E de forma resumida, eu tô sempre tentando avaliar e analisar quais são as minhas necessidades em determinados momentos e busco estratégias para poder abraçar isso, né? Para poder suprir as minhas necessidades.
1: E para quem se identificou com a nossa conversa e gostaria de conhecer melhor o seu trabalho ou entrar em contato com você, quais são suas redes sociais e canais de contato?
0: Bom, para quem se identificou, quem gostou desse bate-papo e quiser conhecer mais o meu trabalho, quiser entrar em contato, eu tenho meu perfil no Instagram, que é @isadalcinpsi, é IsadalcinPsi. E também a gente tem o Instagram, o perfil da nossa clínica, né? A Clínica Vitale, que é a clínica multidisciplinar, que eu comentei, em que eu e uma sócia, também psicóloga, nós fundamos. Hoje a gente tem o setor da psicologia, tem o setor da nutrição, e a Vitali, ela tem muito essa proposta de abraçar o todo do ser humano e cuidar também da sobrecarga. E o perfil da clínica é clínica.vitalie. Então, vou falar como se escreve Vitali. É V-I-T-A LIE. 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
1: Para encerrarmos, Isa, que mensagem você gostaria de deixar para alguém que está nos ouvindo hoje e sente que precisa dar conta de tudo, mesmo estando cansado ou no limite? E pode ficar à vontade para se despedir dos nossos ouvintes.
0: O que eu gostaria de deixar para todos que nos ouviram até aqui é que a gente precisa entender de uma vez por todas que o nosso valor, ele é intrínseco em quem a gente é. Nós vamos continuar sendo bons profissionais, nós vamos continuar sendo boas mães, nós vamos continuar sendo boas para os nossos maridos, para as pessoas ao nosso redor, independente da nossa utilidade. E que colocar limites, pedir ajuda, Nada disso é sinal de fracasso. Pelo contrário, né? É um indicativo de que nós somos seres humanos e quanto mais a gente se respeitar como ser humano, mais a gente vai ter espaço livre para desenvolver o nosso potencial. Na sobrecarga, ninguém funciona. E se a gente não respeitar os nossos limites, uma hora essa sobrecarga ela vai fazer a gente paralisar e a gente não vai ter escolha sobre isso. Então, quero deixar um convite à reflexão para que todos aqui possam examinar o seu emocional, possam ser honestos, né, consigo mesmos e serem gentis uns com os outros, mas principalmente com nós mesmos. Então, esse é o recado que eu quero deixar. E foi um grande prazer, foi um privilégio de verdade estar aqui, Dani. Agradeço o espaço, agradeço a todos que nos ouviram e estou por aqui. Qualquer coisa, podem me chamar no Instagram, podemos trocar uma ideia, porque eu acho que no fim o mais importante é a gente poder cuidar da nossa saúde e quanto mais gente saudável, melhor esse mundo vai ser pra gente. É isso, Dani, muito obrigada, viu?
1: E assim chegamos ao final de mais um Papo Cabeça. Hoje conversamos sobre algo que muitas pessoas vivem, mas poucas nomeiam: o custo invisível da sobrecarga. Falamos sobre como é possível continuar funcionando, cumprindo tarefas, cuidando de todo mundo e ainda assim estar longe de estar bem. Sobre como a carga mental, o perfeccionismo e a autocobrança se disfarçam de responsabilidade, sobre como o corpo e a mente cobram essa conta, mesmo quando ninguém mais percebe. Isa, muito obrigada pela generosidade em compartilhar seu conhecimento e sua experiência com quem está nos ouvindo hoje. Essa conversa certamente vai ficar ressoando em muitas pessoas que se reconheceu em cada exemplo que você trouxe aqui. E eu encontrei a Isa no parque na semana passada e realmente a Isa pratica atividade física, assim como eu. E para você que está ouvindo e se identificou com algo do que conversamos hoje, talvez seja o momento de parar e perguntar: até quando vou continuar dando conta de tudo sem dar conta de mim? Cuidar de si não é luxo, não é preguiça e não é exagero, é necessidade. E semana que vem vou trazer aqui um tema que também merece toda a nossa atenção: a menopausa e seus efeitos na saúde mental. Vou conduzir esse papo aqui sozinha e vamos falar sobre um assunto que ainda é pouco discutido, mas que impacta profundamente a vida de tantas mulheres. Muito obrigada por estar aqui mais uma vez com seu papo cabeça. E só uma curiosidade para vocês: eu tenho menopausa precoce. Eu iniciei minha menopausa com 27 anos, então eu sei muito bem do que a gente vai conversar na semana que vem. Vou dar exemplos meus, de pacientes, da literatura. Então, se você ou alguém próximo a você está passando pela pré-menopausa, por esse momento de transição na vida de toda mulher que a gente passa inevitavelmente, fique aqui comigo na semana que vem, às 16 horas. Um beijo grande e até a próxima semana. Tchau!
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3: 17h09.
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9: Boa tarde, ouvintes da CRN. Boa tarde, você que nos acompanha aqui pelo Instagram da Associação Comercial. Hoje, última segunda-feira do mês de agosto. O ano realmente, gente, o ano está caminhando para o final. A gente tem aí muitas coisas para acontecer ainda nessa parte do segundo semestre. E eu só tenho uma coisa para dizer. Que Deus ilumine todas as nossas decisões. Que Deus abençoe as nossas empresas, os nossos empresários. Você que está em casa nos ouvindo. Para que a gente possa ser assertivo. Eu acredito que a grande palavra de 2026 que fica... para a gente que tem um programa Saiba Mais, aí cita aqui, é sermos cada vez mais assertivos. Não só com a gente mesmo, mas com o nosso trabalho, com a nossa vida, com a nossa família, com as nossas escolhas. Então eu começo o programa de hoje falando, trazendo, né, uma convidada muito, muito especial e trazendo o tema assertividade. Eu acredito que de tudo que eu li, que ela vai conversar com vocês aqui hoje, essa é uma palavra que define não só a profissional, mas como o que ela entrega dentro desse mundo corporativo. Então, seja bem-vinda no nosso último programa de dezembro. Já estou acabando o ano, gente. Nosso último programa de agosto, Lucimara Pintal, de empresária de Itatiba. Eu vou fazer mais perguntinhas, mas diretamente para vocês conhecerem, tá bom? Vou virar para você, Lu. Me fala quando tá bom.
10: Tá ótimo.
9: Tá ótimo?
10: Tá ótimo.
9: Lu, não é a primeira vez que você tá aqui com a gente no programa Saiba Mais. Mas para você ter uma ideia, você veio em janeiro de 25.
10: Olha
9: quanto tempo faz. Faz mais de um ano e meio já. E para aquelas pessoas que não te conhecem ainda, né, eu quero que você se apresente como empresária Lucimari Pintal de Cruz?
10: Pintal de Cruz.
9: Pintal de Cruz. Perfeito. Então, bem-vinda ao nosso programa e para você falar quem é você.
10: Muito obrigada. Obrigada pelo convite mais uma vez, Débora, equipe da ICITA. E uma boa tarde para todos que estão nos acompanhando hoje. Eu sou Lucimara, sou psicóloga. Tenho uma carreira de mais de 30 anos na área de recursos humanos. Ao longo dessa carreira, trabalhando no Brasil, Estados Unidos, França, México,
9: Suíça. É chique, viu, gente? A convidada de hoje, ela é internacional, né, Lu?
10: E essa experiência toda essa bagagem, né, foi me dando também novas oportunidades de trabalho. Foi quando eu abri a minha consultoria e investi, então, na Playco. E aplicou, então, nas atividades dela, eu atendo tanto as empresas na área de recursos humanos, sempre a parte estratégica, não a parte operacional. Além disso,
9: entendi.
10: Eu
9: então,
10: trabalho...
9: Se uma empresa, vamos dizer que a gente tem um empresário ouvindo a gente, se de toda a nossa conversa aqui, se um empresário decide que eu vou contratar o serviço da Lucimara, não é para fazer operação, folha de pagamento, é para... desenvolver as pessoas das empresas.
10: Exatamente. Tá. Então, o início da conversa é um diagnóstico. Então, eu faço um diagnóstico organizacional relacionado à parte de RH. Tá. E aí, então, a gente entende quais são as melhorias necessárias para aumentar o sucesso dessa empresa.
9: Ô, Lu, você falou 30 anos de experiência. Você já deve ter visto de todo tipo e tamanho de negócio. É possível implementar essa análise de RH em empresas de qualquer porte ou não? Ah, Débora, só em empresa grande que funciona porque precisa de muito dinheiro. Como é que é isso?
10: É possível na medida certa.
9: Entendi.
10: Cada empresa é uma empresa. Então, se você me disser o comércio de Itatiba, é possível implementar várias ferramentas e metodologias boas. Quanto a desenvolvimento de pessoas, melhoria de comunicação e assim por diante, né?
9: Tá.
10: Se a empresa é grande, ela naturalmente vai ter outras necessidades. Então, muitas pessoas, elas desistem, né? Muitos donos de empresa, principalmente as empresas familiares, desistem porque acham que isso é conversa de gente grande, de empresa multinacional.
9: Ou que vai custar, nossa, vai, isso vai me custar os olhos da cara.
10: Exato, que o investimento vai ser muito alto. Uhum. E não, de verdade, nós fazemos na medida certa. De
9: e eu gostei
10: com a necessidade de cada empresa, de cada negócio.
9: E a gente estava conversando aqui, eu gostei muito de uma fala sua, que você fala que desenvolver pessoas será sempre pertinente.
10: Sempre.
9: Né? Então, eu também acredito nisso, porque eu não acredito que o ser humano venha pronto. Até porque seria uma vida muito chata.
10: Uhum,
9: né?
10: Pois
9: a gente vem pronto. Ah, que coisa chata, né? Que coisa mais sem graça.
10: Uhum.
9: Eu acredito que todos, sim, podem ser lapidados, podem melhorar em todos os sentidos na sua vida. E a questão de você falar que hoje é possível fazer isso até em empresas pequenas me deixa muito tranquila. Porque quando a gente está conversando aqui em Itatiba, a gente está tratando de um cenário de muito mais empresários com pequenos negócios.
10: Sim.
9: Né, do que com grandes indústrias. A gente tem.
10: Exato.
9: Mas o volume é muito maior.
10: Uhum.
9: Né, se a gente vê quantos estabelecimentos tem o comércio. Me dá um exemplo. Vamos dizer que eu tenho um comércio, que eu tenho lá 15 funcionários no varejo.
10: Tá.
9: Como é possível desenvolver as pessoas dentro de um comércio?
10: Olha, nós podemos olhar o aspecto da venda, obviamente.
9: Tá.
10: Então, esse é um ponto crucial.
9: Seria,
10: né?
9: Melhorar a comunicação.
10: Né? Que é algo, okay, que você mesma trabalha bastante com eles, né?
9: Sim.
10: E você pode, nesse sentido, ter seus multiplicadores. Você também pode colocar desafios internos.
9: Olha,
10: né?
9: Que interessante.
10: No atingimento de metas, por exemplo, que é muito valioso, né? De forma comedida, você pode começar de uma forma simples e incrementando.
9: Certo.
10: Você pode trabalhar com participação nos resultados. Pode, por que não? Também.
9: Olha quanta coisa.
10: Mas com metas.
9: Né?
10: Isso tudo, dados e fatos. Né?
9: E para o funcionário é bom, né?
10: Exato.
9: Porque ele enxerga um futuro.
10: Exato, ele vê as possibilidades.
9: Sim.
10: Né? Ele vê um caminho a seguir. Você pode trabalhar com a descrição dos cargos que você tem ali dentro. Essa é uma base muito interessante para você falar em cargos e salários e em crescimento de carreira. Eu estou iniciando. Ah, ok, mas eu quero crescer. Então, qual é o próximo cargo acima do meu? Existe uma descrição de um cargo, eu consigo entender, eu consigo me preparar, porque afinal de contas eu preciso olhar para a minha carreira.
9: Em absoluta, né? Certeza.
10: É a primeira pessoa que tem que... Eu mesma cuido da minha carreira.
9: Exatamente.
10: E não o outro. Eu não entrego na mão do outro, né? Então tudo isso vai sendo desenvolvido. Todas as questões de comunicação, você pode ter uma sistemática de reuniões. Existem vários tipos de reuniões que te trazem resultados bons. Existe a reunião diária, onde você provoca uma comunicação de baixo para cima. E você vai se inteirando de tudo que está se passando dentro da sua própria empresa.
9: Olha,
10: do seu comércio.
9: Veja, quantas possibilidades.
10: Sim, sua reunião mensal. Trabalhar com indicadores. Indicadores à vista mesmo. Que indicadores são importantes? Qual é o meu organograma? Quem responde para quem aqui dentro? Né?
9: Senão, se eu tenho negócios para acontecer ou não, né?
10: E é muito comum... Você, como dono dessa empresa, que é pequena, ser o melhor funcionário dela. E é aí que você comete o maior erro. Porque você sai do estratégico e entra no operacional. E, de fato, eu vou acreditar. Você vai me dizer que você é a melhor que faz aquele trabalho. É você que acompanha. Tudo isso é verdadeiro.
9: Sim.
10: Verdadeiro, genuíno. Mas como é que você está no estratégico se você está fazendo todo o operacional? E você não consegue nem tirar férias. Opa, tem algo errado aí.
9: Não, então, aquela máxima, né? Ah, o olho do dono engorda o gado.
10: Engorda o gado.
9: Eu acho até feio, mas assim... Então, isso... A Lucimara não acredita.
10: Acredito. Você não se afasta do negócio, absolutamente.
9: Tá, isso explica direito, então.
10: Mas você não entra no operacional. Você não fica fazendo aquelas atividades do dia a dia, não.
9: Você tem pessoas que fazem a venda para você entender melhor vamos dizer, estou falando de um comércio.
10: Uhum.
9: O que você vai comprar para a próxima coleção? Isso é estratégico.
10: Isso é.
9: Isso é.
10: Isso é.
9: Tá.
10: As compras,
9: tá,
10: né? Enfim, cuidar desse time todo, gerenciar todas essas pessoas, entender onde estão os pontos principais que precisam ser atacados.
9: Ai,
10: então, olha como isso vai...
9: Dá pra gente implementar essas estratégias.
10: Com certeza.
9: Pequena, média e, óbvio, que nas grandes uh-huh. empresas,
10: sim,
9: isso é praticamente o
10: uh-huh.
9: processo delas, né? Já
10: exato.
9: É tudo procedimento, tudo procedimento. Até porque, né, Lu, quando a gente está falando de comércio, é muito importante que as pessoas tenham um horizonte,
10: uh-huh.
9: né? Então, ah, eu entrei balconista, eu entrei no estoque. O que, que eu posso evoluir? Ah, eu posso ser vendedora e receber comissão, eu posso ser uma gerente de equipe de vendas,
10: uhum.
9: eu posso, de repente, coordenar os eventos desse lugar.
10: Ok.
9: Tendo entrado como controle de estoque.
10: Uhum.
9: O que não pode? Eu entrar como controle de estoque e não ter nenhum plano, continuar. Depois de 5 anos, eu continuo fazendo a mesma coisa.
10: Exato, exato.
9: Desanima, né, Lu?
10: E nós temos perfis diferentes. Isso é muito uhum. legal de poder entender, né? Porque o perfil da pessoa também vai ditar algumas coisas. Geralmente, você
9: tá.
10: precisa olhar para ter uma supervisão. Então, vamos imaginar que você precise de pelo menos uma posição de liderança. É importante você entender o perfil. É importante você desafiar aos poucos. É importante, quando meu supervisor atual está em férias, eu ter outra pessoa cobrindo essa posição que não seja eu mesma. E que, então, eu vou dando ali uma liderança situacional ou um projeto específico e assim por diante, né?
9: E você
10: então vai descobrindo todo esse processo, né, ao longo dessas aplicações.
9: Então, você está falando que esse líder, né, ele tem que ter... ele cuida das pessoas, ele enxerga o que a pessoa tem mais habilidade
10: uhum.
9: e ele desenvolve pessoas também. Ele pode ajudar a desenvolver as pessoas?
10: Pode, ele pode
9: tá.
10: ajudar a desenvolver. Existem informações que você leva.
9: Tá.
10: Né? Às vezes você mesmo é capaz de dar determinadas uhum. formações. Existem informações que você vai definindo quem internamente vai formar. Né? Eu vou formar a pessoa que iniciou.
9: Certo.
10: Então, muitas vezes você coloca a pessoa já fazendo a atividade. Será que não é melhor ela ser acompanhada durante uma semana? Ou acompanhar o colega durante
9: tá.
10: uma semana?
9: Entendi.
10: Entender como as coisas funcionam dentro daquela empresa, dentro daquele comércio. Essas informações são valiosas no início. E, às vezes, você perde esse colaborador nos 3 primeiros meses, porque você não engajou, você não conseguiu...
9: Você pôs ele para lutar.
10: Exatamente,
9: já, né?
10: Chega lutando
9: uhum,
10: né?
9: uhum.
10: Então tudo isso traz benefício, né? Que é o que a gente combinou de falar um pouco mais tarde, que é o onboarding. Mas assim, é o processo de integração de um novo colaborador. Quanta informação boa eu consigo dar nesse momento? Então eu preciso estruturar tudo isso. E não importa se sou pequeno, médio ou grande.
9: Eu vou até antecipar a questão do... Porque aqui eu gosto sempre de traduzir as palavras em inglês. E aí a gente
10: tá.
9: falou sobre onboarding.
10: Isso.
9: Né? Para quem está nos ouvindo, o que é onboarding? Para a gente entender.
10: É a acolhida que você dá ao colaborador na sua chegada na sua empresa. É o programa de integração. É o termo que a gente mais utiliza
9: tá.
10: então,
9: no Brasil,
10: né? Então,
9: vamos
10: dizer,
9: eu continuo falando de um estabelecimento comercial.
10: Ok.
9: Chega lá um novo funcionário, não basta que eu diga, essa aqui é a Lucimar, ela é a chefe, esse aqui é o fulano de tal, ele é o financeiro, esse aqui é o RH se você precisar reclamar.
10: Isso.
9: Né? Essa pessoa, quando entra, ela conhece todo mundo da empresa, mas ela conhece o que a empresa também espera dela e o que essa empresa faz.
10: Perfeito. O que acontece na empresa
9: isso
10: pequena...
9: Isso é onboarding.
10: Sim. Porém, você geralmente não tem isso estruturado e organizado. Aí vem a estratégia de RH. Então, vários pontos que eu comentei anteriormente, eles precisam estar implantados
9: tá.
10: para eu ser capaz de fazer uma boa integração para esse meu novo colaborador. Eu tenho organograma?
9: Vamos traduzir? O organograma é?
10: A nossa estrutura, né?
9: Quem é cada
10: Todas
9: um?
10: Todas as pessoas estão ali nas suas caixinhas e elas respondem para quem, qual é o nível hierárquico.
9: Até para saber a quem eu recorro, né?
10: Exatamente.
9: Eu preciso saber disso quando eu entro.
10: Exato, exato.
9: Tá? Lu, o recrutamento, porque hoje eu participo de muitos grupos de estudos e grupo de RH.
10: Sim.
9: Tem muita gente fazendo, né? Ah, eu auxilio na parte de recrutamento e seleção. O recrutamento, ele é fundamental? Já a parte de recrutar, ele é fundamental para o sucesso daquele funcionário ficar comigo ou não? Porque hoje a gente vê muito, né? Muito entra, sai, isso custa muito para as empresas.
10: Exato.
9: Né? Você acredita que poderia ser sanado esse problema se lá no recrutamento tivesse alguns pontos que já tivessem, olha, sem isso não dá nem para contratar? Você acredita que isso...
10: Sim, com certeza. O que acontece é que muitas vezes essa é uma área que é massacrada. Olha, eu pedi ontem, hoje não está aqui ainda para trabalhar.
9: Eu tenho urgência.
10: E aí, aí não é o processo de conseguir fazer um milagre, né? Então, se você tem um tempo maior e estrutura o seu processo, com certeza você vai diminuir muitas trocas, muitas desistências e desligamentos, inclusive.
9: Porque isso é muito caro, né, Lu, hoje, para as empresas, né?
10: Exato, porque, olha, você já teve o trabalho de recrutar, né, todo esse processo. Tá bom, você tem um time lá para fazer isso. Vamos dizer que você não considere isso, né? Aí eu contratei a Débora. E aí ela passou por um programa de integração. Eu comecei a formar a Débora. Quando a coisa estava engrenando, ela fala que vai embora. Ou depois de 6 meses, ou depois de 1 ano. Ou logo após o período de experiência. Né? Olha só. Então, são muitas variáveis.
9: Entendi.
10: Agora, a definição do que você está buscando realmente. Isso é fundamental. Que esse time de recrutamento e seleção saiba buscar o que você precisa. Porque muitas vezes você só está buscando gente, sem critério.
9: Por isso,
10: ou com critérios mínimos.
9: Por isso, talvez, a sua taxa de sucesso esteja comprometida.
10: Exato. E aí vem essa história do senso de urgência e tudo mais. Complica um pouquinho mais a situação, né? Outro ponto. A liderança tem que entrevistar. Não é só recursos humanos. Com quem essa pessoa vai...
9: o trabalho é feito em parceria.
10: Exato. Então, eu seleciono, né, algumas pessoas, aquelas que eu considero, então... Ok, essas pessoas para trabalhar com a liderança Débora, eu considero que estão ok. Então, essas pessoas eu apresento para a Débora, né?
9: Ah, ele não fica conhecendo no primeiro dia de trabalho.
10: Eu preciso ensinar a Débora a fazer o processo da entrevista. Porque eu vejo muitos líderes fazendo o quê? Mais um exemplo, né?
9: Tá.
10: Assim, esse mundo é muito maior do que isso. Eu vou aqui dando alguns exemplos para
9: ficar
10: mais
9: próximo da realidade. Não, eu adoro porque as pessoas conseguem enxergar, né?
10: Porque, olha só... você chega para me entrevistar e você já dá a ficha toda. Que eu preciso de alguém XYZ que faça assim, assim, assado, meu problema é tal. Ok, quando eu for falar, eu estou preparada. Vou falar que eu sou tudo isso e que eu consigo resolver isso que você precisa. Eu não investiguei nada, né? Então, olha só.
9: Olha só, até onde vai a responsabilidade do líder também no momento... De escolher o seu próximo profissional.
10: Exato, exato. É gigante. Eu costumo falar que é meio a meio aí. Então, o RH foi até o recrutamento e seleção, o RH foi até uma fatia. Pode entrevistar junto com você, inclusive.
9: Não tem problema.
10: Né? Mas esse jogo de cintura é necessário. Claro que tem toda aquela questão assim, né? Eu tô conhecendo 3 pessoas. E aqui deu uma química melhor, eu gostei mais do jeitinho dessa
9: assim,
10: pessoa, aquele
9: feeling,
10: e assim por diante. Claro, né? E vai trabalhar com você, poxa, faz todo sentido que isso seja bom, né? Então, nós estamos apagando isso, mas muitas vezes você deixa de verificar aspectos muito importantes dentro do processo. E existem técnicas de entrevistas que são variadas.
9: A gente vai ter que fazer, acredito que a gente já conversou 27 minutos.
10: Poxa, como passou rápido.
9: E o Márcio já sentou aqui e já falou.
10: Como passou rápido.
9: A gente volta, a gente faz um intervalinho,
10: tá,
9: você toma um gole de água, dá uma respirada e a gente volta no próximo bloco. Eu não quero perder para a gente continuar falando sobre essas técnicas, porque eu acho que o que você está colocando serve para muitas empresas e para muitos empresários. Pode ser?
10: Com certeza, vamos lá.
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34: 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Boa tarde.
35: Boa tarde novamente aos ouvintes da CRN, ao pessoal que nos acompanha aqui pelo Instagram da ICITA. Eu quero lembrar vocês, né, hoje o último programa do mês de agosto. Esse programa de hoje vai ser reprisado na segunda-feira que vem, que é o dia 7 de setembro, então a gente já vai deixar gravado. Se você não pôde acompanhar hoje, ele vai na próxima semana aqui pela CRN ao ar novamente, tá? 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E hoje a gente tem o prazer de receber mais uma vez aqui no programa Saiba Mais e para falar de tantos assuntos importantes para você, empresa, e para você, empresário, a Lucimara Pintaldi Cruz, que é empresária, dona, né, proprietária da empresa Playco, é uma psicóloga que atua há mais de 30 anos, e a gente começou o primeiro bloco falando sobre liderança, sobre contratação, sobre responsabilidade, sobre recrutamento, e nós fechamos o bloco dizendo sobre técnicas de entrevista. Então, a gente vem conversando sobre como o empresário pode melhorar os seus procedimentos, principalmente no momento de selecionar um candidato para vir fazer parte da sua empresa. E aí, Lu, eu começo o segundo bloco já devolvendo para você essa pergunta. Você disse que tinham técnicas. Então, ajuda os nossos empresários, por favor, trazendo algumas dessas técnicas. Eu vou virar a câmera para você.
0: Ok.
35: Me fala se está tudo bem, se você está...
0: Mais um pouquinho, aí. Mais pronto. Um pouquinho? Tá ótimo.
35: A gente terminou falando que você disse que é muito importante que o líder participe das entrevistas também com os candidatos para a sua empresa. E diz que tinha técnica para isso.
0: Sim.
35: E aí eu quero que você ajude quem está nos assistindo.
0: Vamos aos exemplos, né?
35: Vamos lá.
0: Então tá. Vamos imaginar que você esteja...

0: competências que você e o líder e o líder combinaram que são muito importantes para essa posição.
1: Por exemplo, eu estou contratando alguém para trabalhar como balconista, a pessoa precisa ter a comunicação em dia.
0: Exatamente. Né? Comunicação, a postura, o sorriso no rosto, etc, etc.
1: Tudo isso vai ser observado.
0: E aí, o que você faz? Você dá uma colinha para esse líder, né? Você tem a experiência, mas o líder não. Então, você prepara como uma tabelinha para ele, com essas características, com uma sistemática de pontuação. E aí, a cada pessoa que ele vai observando, ele tem ali um espaço para escrever, para pontuar. E no final, senta recursos humanos, mais essa liderança, e conversam, então, sobre esses candidatos. Então, essa é uma forma rica também de obter bom resultado.
1: E é uma chance muito maior de ser uma má escolha.
0: Exato.
1: Né? Você fala, não, eu fiz a melhor escolha para a minha empresa.
0: Uhum.
1: A chance de errar é muito...
0: Vai diminuindo.
1: Uhum. Né? Claro que ninguém tem bola de cristal, ninguém sabe,
0: não,
1: né,
0: é perfeito.
1: Lu?
0: Exato.
1: Mas quanto mais método, quanto mais critério você tiver, quanto mais assertivo, e é isso que eu quero puxar com a palavra que eu trouxe no começo do programa, quanto mais assertivo você for no que você considera como importante, mais assertiva será a sua decisão na escolha.
0: Exato, exato. E um método que eu acho, né, vou dar mais um exemplo aqui, né?
1: Tá.
0: Porque existem possibilidades sempre, né? A entrevista por competência, ela é muito interessante. Então, você inicia a entrevista naturalmente, conversando, conhecendo um pouquinho da pessoa, mas você sabe o que você está buscando em termos ali de competências. E aí, você já preparou quais são as perguntas situacionais que você vai dar para essa, vai perguntar a essa pessoa para que ela te responda. E aí, a qualidade da resposta vai te dizendo. Então, vou te dar aqui exemplo desse processo também. Então, imagina que você diga assim, olha, Débora, me conte algo que deu muito errado ao longo da sua carreira, que você tenha feito, deu tudo errado e você teve que corrigir. Olha só. Né? Então, posição de liderança, talvez essa pergunta aí já se aplique.
1: Sim, sim.
0: Né?
1: É porque a gente sabe que em qualquer situação, em qualquer empresa, alguma coisa já deu errado, né?
0: Exato.
1: A pessoa não vai responder, ah, eu nunca errei.
0: E isso acontece, acontece.
1: Porque ela daí também não sabe que errou, né?
0: Exato, né? Exatamente. Aparece de tudo, né? Porque a pessoa, né? Você tá ali também nessa troca.
1: Sim.
0: E muitas vezes você percebe que não vai extrair nenhuma informação também. Você não vai insistir além do necessário. Você pode refrasear novamente, mas se não saiu, não saiu. E aí você parte para a próxima, né? Talvez seja um problema para contratar essa pessoa. Não sei. Não sei qual foi a pergunta feita, né? Dentro do contexto
1: quanto
0: do que eu preciso.
1: Lu.
0: Né? E aí você vai discorrendo ali, pensa ali numa 5 questões, é o que eu gosto de fazer. Dá para extrair bastante informação sobre a pessoa, sobre a forma dela, dela liderar, sobre a forma dela se comunicar. Às vezes você dá o problema e pergunta o que ela faria.
1: Ô Lu, isso tudo é papel de um recursos humanos dentro de uma empresa, não do departamento pessoal, né?
0: Não.
1: Esse é o recursos humanos.
0: Então, o que é que acontece?
1: Porque tem muita confusão, né? O que o recursos humanos faz? O que que o departamento pessoal faz?
0: Uhum.
1: Existe muito essa confusão, né?
0: Tá, vamos lá. Para desmistificar isso. Recursos humanos é tudo.
1: Tá.
0: E você tem vários subsistemas ali dentro. Então, você tem, sim, departamento pessoal, que é muito importante. Não pagar o colaborador em dia.
1: Ah, tá.
0: Benefícios.
1: Entendi.
0: O colaborador vai utilizar um plano de saúde e é barrado, não consegue agendar a consulta dele ou a cirurgia de uma esposa. São pontos que tem que caminhar muito bem, muito alinhados e importantíssimos.
1: Tá.
0: E são subsistemas de recursos humanos. Só que dentro de RH, você ainda tem cargos e salários, treinamento e desenvolvimento, você pode ter eventos, você tem recrutamento e seleção,
1: aqui
0: você tem segurança do trabalho.
1: Clima organizacional.
0: Geralmente está dentro dessa fatia de desenvolvimento de pessoas.
1: Tá.
0: São as pesquisas de clima.
1: Então, vamos dizer.

0: Que o RH seria o guarda-chuva maior.
1: Isso.
0: E essas responsabilidades estão todas abaixo dele.
1: Exato, exatamente.
0: E a parte do recrutamento está mais ligada, recrutamento e seleção está mais ligada ao RH, juntamente com a liderança.
1: Exato, exato.
0: E eu vi que você faz um trabalho que eu acho espetacular. E aí eu quero perguntar, porque na minha leitura você faz análise para escolha de carreira, orientação vocacional.
1: Sim.
0: Quando a gente fala numa empresa, é possível também a gente... Porque orientação vocacional a gente entende, qual é o vestibular que eu vou fazer?
1: Uhum.
0: Né? Pelo menos no meu tempo a gente fazia, que faculdade que eu vou fazer? Faz um teste de orientação vocacional.
1: Isso.
0: Né? E quando a gente fala de empresa, como que funciona essa orientação vocacional?
1: Bom, ali as escolhas já foram feitas, na maior parte das vezes, né? Então, se eu trouxer a pessoa certa, menos problema. Uhum. Acontece que eu tenho um contexto. Eu sou o RH, eu tenho aquele contexto já instalado, vamos dizer assim, naquela organização, né? É possível falar sobre carreira? É possível falar sobre carreira. O que eu mais percebo? Eu percebo que hoje é possível ter programas de bolsas de estudos, mas com critérios muito claros, né? Eu posso ajudar o colaborador a estudar, né? Então, olha, estou falando sim de carreira, estou desenvolvendo.
0: Uhum,
1: e se eu quero desenvolver, e se eu estou aprovando uma bolsa para a Débora, significa que eu quero que ela continue aqui na minha empresa.
0: Óbvio que porque ninguém investe num colaborador esperando que ele vá embora, né?
1: Exato, exatamente. Mas eu vou agora já pular para a liderança. Então, aí eu tenho uma possibilidade de desenvolvimento gigantesca. E quando eu pego um grupo da liderança para desenvolver, o que acontece? Eu tenho muitas vezes, e é muito comum, o líder, ele cresceu pelo seu conhecimento técnico, pelas suas competências, ele sempre fez muito bem, não estou questionando esse aspecto, por isso ele virou líder um dia.
0: Ah, tipo, o melhor funcionário daquele setor virou...
1: Exato.
0: Isso não é, na sua opinião, você acha que às vezes não é tão positivo?
1: É positivo, no aspecto do conhecimento.
0: Tecnicamente é positivo.
1: Mas alguém ensinou essa pessoa a ser líder? Então, esses programas, eles devem estar vivos dentro da sua organização. E eu deveria estar preparando a pessoa antes dela assumir a posição, inclusive. Esse seria o melhor dos mundos. Se isso não existe, a gente entra com programas para formar essas pessoas. E o que eu percebo? Eu percebo assim, olha... primeiro que as pessoas são diferentes, as pessoas lideram de forma diferente, mas existem algumas premissas que são básicas e negociáveis.
0: Se você não fizer essas premissas, você não vai exercer uma boa liderança.
1: Exato. Aí vem o RH estruturando algumas ferramentas e metodologias internamente. Por exemplo, qual é a sistemática para feedback para o colaborador? Eu tenho aquela coisa do one-on-one, que a gente chama hoje em dia, que é o dia-a-dia da conversa, que às vezes é no próprio café, aquele feedback rápido,
0: Olha, gostei muito disso que você fez. Ou
1: isso.
0: Até, olha, dessa maneira não está adequado com as políticas
1: isso,
0: da nossa empresa.
1: Isso, tem que ser dito, tem que ser dito. É, sem expor, quando eu estou, né, principalmente quando eu estou fazendo uma correção de algum rumo, né?
0: Tá.
1: E aí, eu só tenho a ganhar. E eu estruturo alguns momentos formais de feedback, que são aqueles onde, olha, aqui tem que sentar e registrar.
0: Tá.
1: Duas vezes por ano, três vezes por ano, desde que essa conversa, né, no dia a dia seja boa, talvez seja suficiente, né? Então, já é uma forma de você estruturar, né? Análise de desempenho anual.
0: E já te aconteceu, por exemplo, de você estar fazendo a orientação vocacional para alguém que está numa área... Eu estou na área do departamento comercial. Mas que você verifica nessa orientação que a pessoa tem muita aptidão para outra área, já aconteceu?
1: Sim, várias vezes.
0: E é possível mudar?
1: É possível. O que você precisa é ter uma estruturação boa, né? Quem está acima, olhar isso tudo com bons olhos. Por isso que tem que ter aí, de fato, um processo, né? Avaliativo e de mostrar possibilidades de carreira. Porque a carreira, ela não precisa ser somente para cima, né? né?
0: Vou subindo para ganhar
1: supervisor,
0: mais.
1: Coordenador, uhum. gerente, tá. diretor, ok. Mas eu posso ter um perfil muito técnico. Me colocaram como líder, mas eu não gosto de ser líder.
0: Eu não gosto de cuidar das pessoas.
1: No programa isso aparece e eu vou uhum. ter um gerente de projetos fantástico, que não tem liderados abaixo dele. Então, não são esses testes de internet,
0: não
1: ou que muitos colégios
0: no chat GPT e fazer
1: tem,
0: um
1: teste. Tem muita coisa, muita coisa até interessante, legal, tá. mas assim, não é científico, então eu não entro nessa fatia, não. Eu fico mesmo no trabalho científico.
0: Lu, já aconteceu de um pai ou uma mãe contestar?
1: Contestar, não.
0: Assim, ó. Não, Lu, você não está entendendo. Não, não é uma área que eu desejo que o meu filho vá e eu gostaria que ele fosse...
1: Já, entendi.
0: Já aconteceu?
1: Desculpe, já. Já nessa linha que você colocou, onde a carreira dos pais dita a carreira dos filhos.
0: Eu acho que é uma
1: Isso
0: pressão
1: já.
0: Muito grande,
1: já
0: né?
1: aconteceu e eu já senti isso no início do processo.
0: Tá.
1: Então, ali eu já pude deixar claro que... Eu não tendenciaria, eu facilitaria. E aí eu pude ajudar esse jovem.
0: Olha
1: porque
0: só.
1: Fizemos todo o processo. E aí, quando eu apresento, tem uma apresentação final, que é aquele book que eu te apresentei.
0: Ai, lindo, maravilhoso.
1: Exato.
0: Gente, é você ver a história do perfil do seu filho, que às
1: Exato.
0: Vezes nem a gente, como pai, enxerga tantas habilidades,
1: é
0: tantas
1: muito gostoso.
0: Competências, né? E você coloca aquilo de uma maneira tão clara, né?
1: É,
0: tão valorizando,
1: rico.
0: Né?
1: É muito rico.
0: Valoriza o seu filho ou a sua filha. Eu achei maravilhoso aquele projeto mesmo.
1: E aí imagina, né? Eu apresentando para esses pais todo o processo desse jovem. E ali, com informação em cima de informação, mostrando que não tinha absolutamente nada relacionado à profissão que eles gostariam que esse filho seguisse.
0: Nossa.
1: Então, assim, as fichas foram caindo,
0: uhum.
1: né?
0: É um aprendizado para todo mundo, né, Lu?
1: Exato, exato.
0: Né?
1: Mas aí você leva com dados e fatos. Eu combino com o jovem. Para o jovem não é esse momento da apresentação final para os pais não é novidade para o jovem. O jovem sabe tudo, porque foi tudo que nós construímos juntos.
0: Nada
1: né?
0: foi jogado para ele.
1: Nada.
0: Né?
1: Eu não levo nada de diferente. Então, ele sabe, ele está seguro... De tudo que nós vamos tratar
0: ali. Que processo ali. Importante. Isso deveria fazer parte do currículo, né, Lu?
1: Então,
0: no nosso país, né?
1: Pra não
0: auxiliar
1: faz.
0: Nas...
1: Mas muitas escolas particulares têm
0: tá.
1: Alguns trabalhos voltados a essa orientação, a esse acompanhamento. Muitas vezes é mais ligado às universidades.
0: Uhum.
1: Então, como eu vou te dizer, no trabalho que eu faço, eu entro né, lá no final com poucas profissões, né?
0: Tá.
1: Eu entro na realidade. Tá bom, fazendo essa formação. Já vimos o que estuda, já passamos por várias situações. Tá bom, onde pode estudar? Qual é o ranking das universidades? O que o ranking considera? Eu dou pesquisa salarial pronta.
0: Ah,
1: né?
0: Depois de formado...
1: Qual é a sua ambição? Uhum. Né? Olha, fazendo essa formação, você chega até aqui. Então, muitas vezes, o jovem está entre uma profissão e outra e ele já fica balançado porque ele olha e fala, poxa, eu gosto tanto, mas, de fato, essa profissão eu já consigo enxergar que eu não passo daqui, financeiramente falando.
0: Se ele é uma pessoa ambiciosa, no bom sentido, óbvio, né?
1: Só que aí já tem um nível de maturidade para fazer essa análise, né?
0: Sim, sim.
1: Então, nunca no início, nunca com um volume maior. Então, os pais gostam muito... De ver que eles conseguiram ir, sair do abstrato e ir para o mundo real.
0: Eu acho isso é. Porque para eles é difícil, né?
1: Muitas profissões nos acompanham desde crianças. Ó, se você perguntar o que faz o dentista, o que faz o médico, você não sabe detalhar. Mas quantas vezes você foi ao dentista? Ao médico? Então você tem uma visão concreta sobre aquela profissão, né?
0: Sim, sim.
1: Tá bom. Economia. Psicologia, relações internacionais, etc, etc.
0: Um físico nuclear.
1: Abstrato, né? Eu tô no abstrato. Até mesmo em alguns aspectos aí da engenharia.
0: Uhum.
1: Então, levar para o concreto é fundamental. Porque eu posso estar escolhendo imaginando coisas que não são a verdade, a realidade.
0: Lu, a gente está nos últimos... Olha, são 17h58.
1: Olha, quase. Terminamos.
0: Eu preciso que você... para quem quiser te encontrar, sua rede social, é possível você dizer aqui?
1: Sim, com certeza. Estou construindo tudo isso dentro do Instagram, então...
0: Eu já comecei a seguir lá, ótimo, já até curti a sua última publicação.
1: Vamos lá, @lucimarapintaude.playco.
0: Playco.
1: Isso, tá. Exatamente.
0: E lá tem explicando todo esse trabalho
1: lá,
0: que você faz.
1: Tem toda a explicação e eu vou aumentando informação, a gente vai entrar também com alguns depoimentos, tudo isso é muito rico para que as pessoas se sintam bastante confiantes. Eu posso contar uma coisa que eu acho muito interessante, né?
0: Claro.
1: Então, muitas vezes eu atendo um filho, passam 2 anos, eu atendo outro filho. Então,
0: sinal,
1: olha a confiança dessa
0: sinal
1: família,
0: de que
1: no meu trabalho.
0: A resposta foi muito importante.
1: Então, hoje eu já tenho vários casos assim. Então, é bastante prazeroso. É uma das minhas paixões fazer esse trabalho.
0: Lu, uma mensagem final sua para os nossos ouvintes e para quem está assistindo você aqui pelo Insta da Icita.
1: Cuidem das pessoas com muito carinho. Se vocês são donos de empresas e de comércios, olhem estrategicamente. Se vocês são pais de jovens, ajudem. E muitas vezes nós não sabemos como ajudar nossos próprios filhos. Essa é a grande realidade. Então, eu estou super à disposição para poder trabalhar com vocês.
0: E o programa Saiba Mais agradece imensamente a profissional Lucimara Pintaude, que esteve aqui conosco trazendo tantas informações. Lucimara, você não sabe quanta gente eu tenho que acenar que está aqui no nosso programa hoje.
1: Que legal!
0: Para te ouvir, para ouvir os seus conselhos. Quero muito agradecer. E eu, desde o comecinho do programa, eu disse sobre assertividade. Essa é uma profissional que eu tenho certeza que vai trazer assertividade para a sua empresa, para o seu negócio, para a sua família. Muito obrigado. Na semana que vem a gente não se encontra aqui pessoalmente. Até o dia 14 de setembro que a gente volta ao vivo. Obrigado pela sua companhia. Uma ótima noite de segunda-feira e uma excelente semana para todos vocês.
2: Muito bem. Estamos chegando ao final de mais um programa Saiba Mais, a Icita, aqui na sua CRN, que teve a apresentação de Débora Gianni. Nós estaremos de volta na próxima segunda-feira, a partir das 17 horas, aqui na frequência certa do seu rádio, nos 1420 da CRN. Saiba mais.
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4: 18 horas e 10 minutos.
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6: Segunda-feira, agradecidos a Deus, supliquemos misericórdia e bondade do céu para nós. Em nome do Pai, e do Filho, e do Espírito Santo. Amém. O anjo do Senhor anunciou a Maria, e ela concebeu do Espírito Santo. Ave Maria, cheia de graça, o Senhor é convosco. Bendita sois vós entre as mulheres, e bendito é o fruto do vosso ventre, Jesus. Santa Maria, Mãe de Deus, rogai por nós, pecadores, agora e na hora de nossa morte. Amém. Eis aqui a serva do Senhor, faça-se em mim segundo a vossa palavra. Ave Maria, cheia de graça, o Senhor é convosco. Bendita sois vós entre as mulheres, e bendito é o fruto do vosso ventre, Jesus. Santa Maria, Mãe de Deus, rogai por nós, pecadores, agora e na hora de nossa morte. Amém. E o Verbo divino se fez carne e habitou entre nós. Ave Maria, cheia de graça, o Senhor é convosco. Bendita sois vós entre as mulheres, e bendito é o fruto do vosso ventre, Jesus. Santa Maria, Mãe de Deus, rogai por nós, pecadores, agora e na hora de nossa morte. Amém. Rogai por nós, Santa Mãe de Deus, para que sejamos dignos das promessas de Cristo. Oremos, Virgem Senhora do Belém, excelsa protetora de Itatiba, vós sois aquela senhora que entrou pela porta do céu em pé, vestida de sol, coroada de estrelas e calçada da lua. Vós fosse aquela senhora que disse pela vossa boca sagrada que quem vos chamasse 150 vezes ao dia, vós valeríeis e socorreríeis na ocasião. Por isso, soberana senhora, que suplicamos e pedimos, atendei-nos. Amém. O Evangelho hoje é de São Mateus, capítulo 9, de 18 a 26. Naquele tempo, Jesus falava, e um chefe aproximou-se, inclinou-se profundamente diante dele e disse: minha filha acaba de morrer, mas vem, impõe tua mão sobre ela e ela viverá. Jesus levantou-se e o seguiu. Chegando à casa do chefe, Jesus viu tocadores de flauta e uma multidão alvoroçada e disse: retirai-vos, porque a menina não morreu, mas está dormindo. E começaram a caçoar dele. Quando a multidão foi afastada, Jesus entrou, tomou a menina pela mão e ela se levantou. Essa notícia espalhou-se por toda aquela região. De fato, meus irmãos, o Senhor Deus, cheio de misericórdia, acolhe todos nós pecadores. Nossa súplica sempre chega até Ele, mas é a sabedoria divina que sabe indicar o que é necessário. Não que existam privilégios para uns e para outros, mas existe um porquê justo para cada situação. A menina levantada representa, sem dúvida, a própria igreja que ainda é jovem. Perante a história, uma igreja que percorre muito tempo, mas que ainda precisa de uma força maior do que ela. Ser necessitado de Deus nos faz eternamente meninos e meninas. Como gente humilde que sabe, não pode sozinho. A menina levantada relembra todas as vezes a igreja que suplica, a igreja que parece morta, a igreja que tantas vezes passa pelo desânimo e o esquecimento da vida, quando não, passa pela perseguição dos que julgam e acreditam que ela já está morta. Mas esse Cristo vai, toca e mais uma vez a levanta, porque sabe que ela é chamada a ter vida eterna com Ele. Por isso, meus irmãos, a palavra nos ensina a sermos prudentes e humildes e darmos de fato a Deus a melhor resposta. Como foi dito por São João Bosco há muito tempo, façamos sempre como se cada dia fosse o último de nossa vida. Façamos o bem enquanto temos tempo, senão, quando também para nós soar a última hora, já não teremos tempo de nos arrepender por haver passado inoperantes nossos dias, inúteis para Deus e para a sociedade. É como ele disse: se sabemos que um dia todos vamos, como a menina também foi, é preciso necessariamente conversão, para que quando Jesus nos levantar de novo, ora aqui na terra, se não no céu, tenhamos a resposta da comunhão com Ele. Ó Virgem Maria, roga a Deus por nós, para que todos os dias a conversão diária do coração aponte para Cristo e com Cristo se rejuvenesça, se fortaleça e torne firme sempre um santo propósito. Virgem Senhora do Belém, tornai tudo em bem. O Senhor esteja convosco, Ele está no meio de nós. Abençoe-vos o Deus Todo-Poderoso, que é Pai e Filho e Espírito Santo. Amém.
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23: Eu acho que escondidinho é mais gostoso. Não sei você, mas se liga aí.

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0: Obrigado, Bruno.
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2: 19:09.
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O nome dessa música é Casal Raiz. Quem é casal aí, levante a mão. Quem é casal, quem tá de casal? Todo mundo sabe, todo casal briga, mas tem o casal Nutella e tem o casal Raiz. Eu sou casal Raiz. Vamos lá.

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